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3: Tava com saudade, viu?

0: livramento.
1: É quase sempre um livramento.
0: Quase sempre.
1: Senhoras e senhores, Gustavo Mioto, a salva de palmas.
2: Gustavo Lima!
1: Obrigado, meu irmão.
0: Obrigado,
1: satisfação, cara.
0: Toda minha, viu, gato?
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0: Simone Regis!
1: Obrigado, Manu!
0: Zé Manu! Corte!
1: Tchau, gente! Obrigada!

0: bom demais. Valeu, Ana Castela.
1: Boa noite.
0: Obrigado.
1: É um prazer estar na mesma sintonia. 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
2: 9:37.

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1: 9:42.
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0: Eita, tá bonita assim lá longe. Zezé de Camargo e Luciano.
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3: Essa é uma história real, compadre.
4: Muito real.
3: Hã?
4: Conta aí a história.

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1: 10h52.
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0: ficou difícil.
1: Onze trinta e oito.
2: Eu acho que você tem que mandar aquela mensagem. Mas manda o que tá no seu coração.
3: Porque se fosse eu falaria mais ou menos assim.
4: Ei, boa noite. Antes de te bloquear, eu só vim te dizer que a partir de hoje pode tocar o terror, fazer o que quiser fazer. A boca é sua, curte sua farra, sinto mais nada.
2: Não, apaga.

0: 11:44.
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3: Alô, Brasília!
4: Na, ra, ra, ra, ra.
3: Bora!
4: Nossa,

0: Saudade vai ser saudade pra sempre.
1: Obrigado, meu irmão.
0: Obrigado a vocês, obrigado a vocês.
1: Muito obrigado.
0: Tamo junto. Boa noite.
2: 11h49.
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2: 11:54.
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0: Muito obrigado.
1: Gostaram, gente?
2: Meia-noite e 20.

0: 1:08.
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0: 1h44.
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0: Faz barulho aí, gente! Faz barulho, moçada!
1: Tô ligada.
2: Onde?
1: Na Clube.
3: 2h14.

0: as coleguinhas Simone e Simara!
1: Tchau, gente!
2: Obrigado,
1: que honra, obrigado.
2: Obrigado,
1: gente.
2: Obrigado por
1: obrigado,
2: tudo.
1: Obrigado, meu lindo. Tchau, coleguinha!
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música, essa música talvez seja a música mais importante da nossa vida. É uma música que tem uma história muito bonita. A gente escreveu essa música pro nosso pai, tá lá no céu. Graças a Deus, tá olhando por nós, tenho certeza que tá muito feliz. Vamos lá. Um, dois, três, quatro.

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Mais uma, essa aqui também vocês conhecem, ó. Um, dois, três, vai.

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1: Essa não é uma história. Coitado.
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0: A busca vocês.
1: Entra na limusine,
0: tamo com clima. Meu parceiro deu a letra, simbora pro clima.
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0: 3:37.
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0: De quem, companheiro?
1: Da dona Jandira.
2: 4:23.

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1: Ô, minha sogra, dá licencinha aí que eu

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2: 5 e 5.

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0: Então, né, gente, agora 5:08, bom dia pra vocês, obrigado pelo carinho da audiência. Tamo chegando, né, gente, tamo chegando, bom dia pra você das fazendas, chácara, bom dia. É, lembrando que esta é sua Rádio Clube em 87.9, diretores Petronilho Alves de Moura e Carlos Martins, administrativo Lázaro Pereira. Bom dia para você das fazendas, chácara, bom dia para meus amigos guarda, padeiros, bom dia para a turma da Buleia, os motoristas, quero deixar um bom dia também para vocês aí do curral, a turma que puxa o cardo. Bom dia, turma! Bom dia para essa turma, os garis, os varredores, as varredoras de rua, a turma da madrugada. Estamos chegando então, vamos trazendo muito modão sertanejo, lembrando que este é seu Sertão Caboclo, eu sou o Divino Dantas, estou por aqui até às 8. Vamos trazer muita moda, muito modão sertanejo. Então, né, gente, os telefones sempre vai estar liberados, é 64-35-43-15-72 ou 64-999-44-22-86. Vai mandando mensagem, já vou ver quem tá do outro lado. Tem as cidades vizinhas também, quero deixar um bom dia a todos vocês, obrigado, viu, gente? Obrigado a vocês que navegam no site e no aplicativo Rádio Clube. Tamo junto até às 8, segunda-feira. Segunda-feira puxada e fria. É dia 8/6 do ano de 2026. Bora, bora! Vamos junto, né, turma? Vamos junto aí até às 8 horas, trazendo muito modão sertanejo pra você. Aqui no seu, no meu, no nosso Sertão Caboclo. Então nós vai começar por aqui tudo, né? Bora, bora então, vamos começar com Lourenço Lorival, né? Manhã Isolada, César e Paulinho, Brasil Gente, ainda tem também o Sorriso da Mulher Goiana. Bora então, né, turma? Então, pra você que já torceu a orelha do rádio, aumenta o volume que a partir de agora nós começa tudo por aqui.
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2: Então, né, turmas? Então, tô de volta, 5 horas e 21, bom dia pra toda a turma ligada, bom dia pra vocês aí, essa turma que tá fazendo moca agora, fazendo café, né, gente? Bora, bora então, né? É uma turma que já tá agarrada no batente aí, moço, é, essa turma do curral, os gari, né, os varredores de rua, essa turma pega cedo no batente, bora, bora, turma. Rodrigão, estilista, tá, já tá perto do fogão a lenha, já fez o café, bom dia, já pediu a moda. Ô, Rodrigão, vou trazer o Christy Ralph, só que eu não encontrei Tião, não, vou trazer Christy Ralph, chora peito, né, moda de qualidade, vou deixar pra ele, a Cecília e pra toda a turma ligada, tá na clube, tá bom demais. É, dando sequência por aqui, Encanto da Natureza, Tião Carreiro e Pardinho, vou deixar pra essa turma aí, meus amigos guarda, né, bom dia pra eles, que tá agarrado no batente, né, vou deixar também aí pra meus amigos padeiro, cadê essa turma? Divino Padeiro, toda a turma, Morcego, essa turma é grande, né, os padeiros, bom dia pra vocês, tem Esmar, vamos trazer moda então, 5 horas e 22, Rodrigão, Christy Ralph, Chora Peito, tá na clube, tá bom demais.
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0: que mexe.
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2: Então, turma, 5:36, tem mais moda chegando aí, né, gente? Quero deixar um bom dia para o amigo Jim Sabará. Bom dia, tá lá na Calândia, tá ligado, tá na Clube. Então, dando sequência, vou deixar a barquinha de ouro pra ele. Logo em seguida tem cigarro, uísque e gelo. É moda de qualidade, né, gente? Então, vou trazer também a cana verde, né? Modão de qualidade aí. Vou deixar pra toda a turma ligado conosco, né? Essa turma aí da madrugada, os tirador de leite. Bom dia também pro Dairão. Dairão tá na sintonia, né? Bom dia, Dairão. Bom dia pra turma aí também aí, o Cowboy, a Marley, né? Tem também o meu amigo Alci. Bom dia, Alci. E o Jacó, joga água nele. Essa turma da Buleia também, os motoristas, um bom dia especial pra eles, né? Toda a classe aí, né? É representada aí, meu amigo Fernando Oliveira, é do ônibus, né? Que faz o transporte dos trabalhadores. Ainda tem Alto Benjamin também, que pega no batente, no volante, daqui a pouquinho já tá na estrada, né? Bom dia pra ele, obrigado, viu, Elton? Um grande abraço aí. Vamos trazer moda pra turma? Tem modão de qualidade, né? Pra turma que torce a orelha do rádio cedo, a partir de, aliás, todo dia às 5 da matina. Então nós estamos por cá e vamos trazer os modão. Bora, bora! Amigos guarda, vamos trazer o barquinho de ouro então? Então tá aí, Jim Sabará, tá na Clube? Tá bom demais, bom dia!
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0: 5h46.
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0: Então, turma, 5:50, bom dia para meu amigo Elton Benjamin. Vai pegar a estrada, né, Bulé? Obrigado, viu, Elton, pelo apoio. Um grande abraço a todos de Palmeiras, de Goiás. Bom dia, tô por cá trazendo moda. É, tem meus amigos guardos, gari, né, os varredores, as varredoras de rua. Tem a turma do café e essa turma da madrugada, dos ônibus, né? O Elton Benjamin é um deles aí. Então, tá indo pegar a boleia já, vou trazer pra ele o Paulo Ramos e o Rafael, filho de sertanejo. Vou deixar pra todos vocês e pra você, Elton. Obrigado aí, meu irmão, mais um dia, né? Ainda tem o Ginigeno, chorei, chorei é o nome da moda. Meu amigo Nilton dos Queijos, bom dia, lá na chácara. Ele e toda a família sempre ouvindo nós. É, tem um morcego também, morcego tá lá na panificadora, tem um morcego, tem a turma da panificadora Guimarães, bom dia pra vocês aí, bom trabalho. Vamos trazer moda? 5:51, daqui a pouco às 6 nós vai falar com Deus, bom dia.
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0: Aumenta o volume aí, Elton Benjamin, tá na clube, tá bom demais, bom dia.
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2: Então, turma, 6 horas em ponto, mensagem do dia, momento de oração e momento de reflexão. Vamos falar com Deus. Bom dia.
0: 6 horas.

0: amigos e amigas ouvintes. Muito prazer, Kleber Ramos chegando aqui na nossa programação mais uma vez para aquela gota de otimismo, para aquela gota de positividade. É hora da nossa mensagem do dia. Muitas vezes, até mais do que percebemos, nos acomodamos às circunstâncias e limitamos nosso próprio crescimento sem perceber. Mas a vida nos dá chance de expandir os nossos horizontes. Assim como a carpa japonesa, que cresce de acordo com o tamanho do seu ambiente. A carpa koi, quando criada em um pequeno tanque, não passa de 5 a 7 centímetros. No entanto, se for colocada em um lago maior, pode triplicar de tamanho. Isso mostra como o ambiente influencia diretamente no desenvolvimento deste ser. Com as pessoas, acontece algo parecido, mas em um nível muito, mas muito mais profundo. Não estamos falando de crescimento físico, obviamente, mas sim de emocional, intelectual, espiritual. Muitas vezes, aceitamos os limites que nos cercam, como se fossem definitivos, sem perceber que temos a liberdade de ir além. Temos a liberdade de escolher se queremos crescer ou se queremos continuar com o mesmo tamanho e proporção. Enquanto a carpa precisa se adaptar ao espaço que lhe é dado, nós temos essa livre escolha de ampliar os nossos horizontes. Se o lugar onde estamos já não comporta nossos sonhos e potencial, devemos buscar algo maior, mesmo que no início pareça difícil ou assustador.
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0: amigos e amigas ouvintes. Muito prazer, Kleber Ramos chegando aqui na nossa programação mais uma vez para aquela gota de otimismo, para aquela gota de positividade. É hora da nossa mensagem do dia. Muitas vezes, até mais do que percebemos, nos acomodamos às circunstâncias e limitamos nosso próprio crescimento sem perceber. Mas a vida nos dá chance de expandir os nossos horizontes. Assim como a carpa japonesa, que cresce de acordo com o tamanho do seu ambiente. A carpa koi, quando criada em um pequeno tanque, não passa de 5 a 7 centímetros. No entanto, se for colocada em um lago maior, pode triplicar de tamanho. Isso mostra como o ambiente influencia diretamente no desenvolvimento deste ser. Com as pessoas, acontece algo parecido, mas em um nível muito, mas muito mais profundo. Não estamos falando de crescimento físico, obviamente, mas sim de emocional, intelectual, espiritual. Muitas vezes, aceitamos os limites que nos cercam, como se fossem definitivos, sem perceber que temos a liberdade de ir além. Temos a liberdade de escolher se queremos crescer ou se queremos continuar com o mesmo tamanho e proporção. Enquanto a carpa precisa se adaptar ao espaço que lhe é dado, nós temos essa livre escolha de ampliar os nossos horizontes. Se o lugar onde estamos já não comporta nossos sonhos e potencial, devemos buscar algo maior, mesmo que no início pareça difícil ou assustador. Se a vida que você está vivendo não é aquela vida que você deseja, por que não fazer diferente? Por que não começar a mudar as suas atitudes consigo mesmo? Por que não começar a evoluir, a crescer, a expandir? A grande lição aqui, meus amigos, é simples. Não limite seu crescimento por medo do desconhecido. Não limite seu crescimento por medo do que as pessoas vão dizer. Se você sente que está preso em um espaço pequeno demais para a grandeza do seu ser, dos seus sonhos, dos seus desejos, busque novos caminhos, expanda sua mente, abrace os desafios. Afinal, o oceano é vasto e cheio de possibilidades, mas só para quem tem coragem de navegar através dele. Obrigado a todos e até mais com a nossa
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2: Neste momento, vamos unir a nossa fé. Vamos falar com aquele que tem o poder de nos abençoar, porque ele é Deus. É momento de oração.

0: A oração ao nosso Pai. Quando vocês orarem, não sejam como os fingidos. Eles gostam de orar de pé nas casas de oração e nas esquinas das ruas para serem vistos por todos. Lembrem-se, eles também já receberam toda a recompensa. Porém, quando você orar, vá para o seu quarto, feche a porta e fique a sós. E o Pai, que em segredo vê tudo o que você faz, vai dar a sua recompensa. Nas suas orações, não fique repetindo palavras que já disse, como fazem os pagãos. Eles pensam que Deus vai ouvi-los porque fazem longas orações. Não seja como eles, pois o Pai já sabe o que você precisa antes de pedir. Portanto, ore assim: Pai nosso que estás no céu, santo é o teu nome. Que o teu reino venha sobre nós. E a tua vontade seja feita aqui na terra, assim como é feita no céu. Dá-nos hoje o alimento de que precisamos. Perdoa as nossas ofensas, como também nós perdoamos os que nos ofenderam. E não nos deixes cair em tentação. Livra-nos do mal. Amém. Se você perdoar as ofensas dos outros, o Pai que está no céu também vai lhe perdoar. Mas, se você não perdoar os outros, o Pai também não vai lhe perdoar.
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2: Grande boiadeiro. Um dia eu saí de casa com muita pressa de voltar. Deixei esposa e filhos e uma boiada fui entregar. A porta da minha casa ficou encostada, esperando que eu chegasse numa alta madrugada. Sabe por que numa alta madrugada? Porque eu deixei esposa e filhos passando a maior e a mais triste judiação. A eles faltava o arroz, faltava o leite, faltava o pão. Junto com meus companheiros, eu conduzi uma boiada inteira. Pela estrada fui andando, atravessei serras e montanhas e noites de luar para minha boiada entregar. Mas durante minha caminhada, todo o tempo eu pensava. Pensava na minha esposa, nos meus filhos, que deixou a porta encostada, esperando que eu chegasse numa alta madrugada. Cheguei naquele lugar, entreguei a boiada, o fazendeiro contou, pegou o dinheiro do bolso, pra mim ele pagou. Paguei os meus companheiros e o restante do dinheiro na minha goiaca sobrou. Aí eu vinha voltando, eu e meus companheiros, eu era o capataz da boiada, andamos novamente serras e montanhas e noites em luarares. Chegando perto de casa, deixei os meus companheiros, levando na minha goiaca o restante do dinheiro. Chegando perto de casa, tinha uma mata fechada. Bem na curva da estrada, encontrei com um cidadão. Ele me disse: amigo, pare este animal, me empreste o teu isqueiro, tô com vontade de fumar. Levei a mão na goiaca para meu isqueiro tirar. Senti um punhal de dois cortes no meu peito penetrar. Aquele belo cidadão não passava de um ladrão que queria me matar. Ali ele arrancou minha vida, me arrastou dentro da mata, soltou a besta ruana e pela estrada caminhou. Meu corpo ficou jogado, o espírito desencarnou. Eu fui na porta do céu Ó Deus, ó Criador, me dê um lugar para que eu possa descansar. Ele disse assim para mim: aqui tu ainda não entra não. Aqui não entra o ódio, aqui não entra a maldição. 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Mas eu tocava meu berrante, não era pra assombrar ninguém, era pra lembrar os companheiros do tempo do boi na estrada, que eu fui peão de boiadeiro. Mas aí o sofrimento tava tão grande, que eu resolvi dar o perdão pra aquele que arrancou minha vida com as suas próprias mãos. Voltei na porta do céu e a Deus eu pedi perdão. Ó Pai, me dê um lugar para que eu possa descansar. Ele disse para mim: aqui tu ainda não entra não. Você conseguiu perdoar aquele que arrancou sua vida com as suas próprias mãos. Mas existe alguém na terra que te joga a maldição. A tua esposa querida, quando seus filhos perguntam: mamãe, cadê meu pai? Para eles ela responde: arrumou outra família, de nós não se lembra mais. Ela que me dava a maldição. 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Quando deu meia-noite em ponto, em frente à mata ela ia passando. Ela ouviu o toque do berrante, a charrete ela parou. Falou: meu filho, preste atenção, este toque do berrante da minha memória não sai. Quem toca este berrante, meu filho, é o seu pai. Será que ele está vivo? Agora quero encontrar. 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Não muito longe ela encontrou o esqueleto. Só tinha osso porque a carne o tempo carregou. Mas na minha mão esquerda o ladrão não roubou uma aliança de ouro que o tempo não terminou. Tinha o nome dela gravado, herança do nosso amor. Ela caiu de joelho ao chão, a Deus ela pediu perdão e a mim ela perdoou. Agora tenho certeza que vou para junto de Deus e dos meus queridos pais. Berrante na mata assombrada, ninguém vai ouvir, nunca mais.

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0: Então, turma, agora 6:21, vamos trazer um modão sertanejo, né? A turma tá do outro lado do rádio, vamos deixar um bom dia pro seu Valmor. Bom dia, seu Valmor, obrigado pelo carinho. Então, bom dia, Divino Dantas, bom dia, locutora, aqui é o Valmor Antônio, popular Tony Gaúcho, do setor Jaçanã, de Palmeiras de Goiás. Põe uma moda pra nós aí, do São Paulo a Belém, é do Rio Negro e Solimões, oferece pra todos os ouvintes e pra você aí da rádio e pra mim curtir, beleza, tá na clube, tá bom demais. Seu Valmor Antônio, obrigado pelo carinho da audiência. Então, né, gente, tem mais gente do outro lado também, deixa eu ver quem tá de lá, tem mais gente lá, tem o Ramsés, eu quero deixar um bom dia também pra Liana, bom dia, Liana, daqui a pouco tem moda, tá na clube, tá bom demais. Deixa eu ver quem tá de lá, tem mais gente lá, o velho também hoje chegou agora, hein, velho, você tá malando, fala com nós, meu amigo aí, é, Luiz Cláudio.
1: Bem aí, e o frio, rapaz, tá
0: rapaz,
1: bravo,
0: tá gelado, viu?
1: Pra levantar cedo não é fácil.
0: Tá não, moço, hoje tá
1: mandei
0: pra latada.
1: Mandei do Tião Carreiro e Pardinho, tá bom?
0: Agora.
1: Ofereço pra vocês ir da rádio.
0: Vou trazer modão.
1: Pra todos gostarem da música, pro velho aí também que deve tá tremendo, né?
0: É, o velho chegou agora, veio de bicicleta elétrica.
1: Tá na clube, tá bom demais.
0: Nem o velho tá aguentando o frio, viu? E aí, velho, fala com ele aí.
2: Vou mandar abraço pra esse daí, não.
0: Chegou nervoso, viu?
2: Não, não fica insistindo, não, que eu não vou mandar. Não,
0: tudo bem.
2: Para de ficar insistindo, não vou mandar e pronto, acabou, hein?
0: É, tem gente de lá, quero deixar um bom dia, meu amigo Ramsés do esporte, né? A Cesarina era favorita, sempre foi, ué, é o melhor time do campeonato, ué. A nossa Cesarina foi campeã, mereceu, chegou invicto, bom demais, tá vendo? Não tô falando, a Cesarina é igual o Flamengo mesmo, vai chegar sempre invicto aí. Beleza, um grande abraço, obrigado a vocês aí. Não, vai dar certo, fala com o Lazinho que vai dar tudo certo aí. E nós está por cá, beleza? Ramsés, vou deixar o Tião Carreiro para você também. Bom dia, Deus abençoe, bom trabalho. Bora lá, 6:24, Rio Negro e Solimões, seu Valmor, bom dia, tá na clube.
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2: Então, turma, 6:42, bom dia pra turma que tá do outro lado, hoje tá meio gelado, né, turma? Vou te falar, trem, não tá moleza não, hein?

0: É, lembrando a você que tá 13 graus, hein? Só vai dar uma esquentadinha lá pra quinta-feira, hein, turma? A manobra tá gelada, né, Luiz Cláudio? Bom dia. Dona Eva tá ligada, Jaine Mississippi, ela falou, bom dia, manda um modão pra nós que nós estamos ligados, tá bem gelado por aqui também, então manda um modão que ela já fez café, deixa pra todos os meus amigos, né, e familiares, e pra vocês aí do rádio, beleza. Vou aproveitar essa daí e vai lá pra Paranaguá, vai também pro meu amigo Denivaldo que gosta, bom dia Denivaldo, tá no batente, é da Buleia. Olha, tem modão, o que que eu sou sem você? Ô, moda é essa? Essa eu vou deixar pra minha amiga Liana, o docinho. Bom dia, Liana, se preparando pra trabalhar, mais um dia, mais uma jornada. Deus abençoe você, bom trabalho, amiga. E aí o João de Barro tá aqui pra cantar também, turma. E vai lá pro seu Geraldo Mendes. Bom dia, seu Geraldo, setor ali, ó, ali no Jardim das Acácias. Bom dia especial pra ele, obrigado, viu, pelo carinho da audiência. Quero deixar um bom dia também ao Pacheco, né, o homem do café, o homem do chá, né, velho? Essa turma toda aí. Bom dia pra vocês, tem um cheirinho também, um grande abraço aí, né? Tem o Márcio do Pé de Manga. Bora de moda, velho. Vamos trazer um modão pra essa turma? Ah, o velho tá nervoso. O que foi, velho?
1: Acabou. Você tá bom. Pega um quintal pra você limpar, cheio de tapiocanga e formiga lava pé.
0: Eu aí, seu Geraldo Mendes. O velho tá bravo.
1: Sacos, vai trabalhar, vai vender um
0: bico. Não, velho, é o frio, né, velho? Eu sei o que que tá acontecendo. Gente, 6 horas e 44. Vamos brigar com o velho, não. Deixa ele pra lá.
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0: Dona Eva, aumenta o volume do rádio. 6 horas e 44. Jaine, Edson do Alface, bom dia.
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0: 6h53.
1: Uma máquina de pegar ladrão agora?
2: Mesmo?
1: Aonde? Nos Estados Unidos.
2: É?
1: Levou ela pra praça lá em Nova York. 30 minutos que ela ficou na praça, ela detectou 27 ladrão, vai.
2: Ah, é?
1: Ah, a polícia prendeu na hora. Levou pra Inglaterra, deixou na praça lá. 30 minutos também, ela detectou 45 ladrão.
2: Oxa.
1: Falou, gente, lugar dessa máquina é no Brasil. Trouxe ela pro Rio de Janeiro. 5 minutos que ela ficou na praça, eles roubaram a máquina.
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0: É, João de Barro, né, turma? 6:56.
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0: Então, vamos trazer mais moda. Chico Rei Paraná, só quero te dizer, modão de qualidade pra turma lá na casa do João Alfaiate, Marciana, Maria Divina, Albertão Latada. Bora de moda? Daqui a pouco nós vai trazer as notícias com Libório. Tá na clube, tá bom demais. Bom dia.
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1: Homem esfaqueia rapaz e é morto por guardas municipais. Queda na safrinha do milho e redução na área de plantio diário. Mais de 11 mil propriedades rurais vão receber energia elétrica em Goiás esse ano. Eu sou Libório Santos, hoje é dia 8 de junho, segunda-feira, e esses são os nossos destaques. A União Europeia confirmou o veto à importação de carne bovina, carne de frango e outros produtos de origem animal do Brasil. Com a medida, a União Europeia retirou o Brasil da lista de países considerados aptos a cumprir as exigências europeias sobre o uso de medicamentos antimicrobianos na produção animal. A principal base da economia goiana é a agropecuária. E para a prática da agricultura e da pecuária, morar no campo, né, além do conforto, é importante a energia elétrica. Entretanto, milhares de propriedades ainda não dispõem desse benefício. Mas, segundo Roberto Vieira, superintendente técnico da Equatorial Goiás, esse ano cerca de 11 mil propriedades rurais vão receber ligação de energia.
2: Para levar a energia até esses clientes, a gente tem previsto mais de 11 mil obras de extensão de rede, de construção de novas redes para possibilitar que a energia chegue a cada ponto. Uma energia com segurança e com qualidade para atender esse crescimento econômico do estado. Desses 11 mil clientes que vão ser conectados, mais de 1 mil vão ser conectados através do programa Luz para Todos, uma parceria da Equatorial com o Ministério de Minas e Energia e a ANEEL. Isso possibilita que pessoas que nunca tiveram acesso à energia tenham acesso a essa energia em qualquer canto do estado. E os outros clientes vão ser conectados através do programa de universalização. É um programa com investimento total da distribuidora. São produtores rurais, pequenos produtores, produtores maiores, tanto a agricultura familiar quanto o agronegócio em geral que é beneficiado com esse investimento que a Equatorial vem fazendo. Só no ano de 2026 os investimentos vão passar de 400 milhões de reais.
1: Um homem de 77 anos, a nora de 42 anos, morreram quando o carro em que viajavam caiu numa ribanceira no município de Santa Terezinha de Goiás. O filho dele sofreu múltiplas fraturas e foi resgatado pelo Corpo de Bombeiros. A família estava desaparecida há 3 dias quando retornava de uma viagem à casa de parentes em Palmas, no Tocantins, para a cidade de Formosa. O Ministério da Educação prorrogou o prazo de inscrições para o Enem desse ano. Com a mudança, os candidatos terão até o dia 12 de junho para concluir o cadastro no sistema. Inicialmente, o encerramento estava previsto para a última sexta-feira. Violência gera violência, diz o ditado popular. Em Senador Canedo, cidade metropolitana de Goiânia, um homem de 78 anos de idade foi morto dentro de casa por integrantes da Guarda Civil Municipal. Antes, ele havia esfaqueado um rapaz que saiu gravemente ferido. A filha da vítima filmou a morte do próprio pai, um drama lamentável. Esse ano, quase a metade do plantio do milho safrinha foi feita fora da janela ideal devido ao atraso das chuvas para o plantio da soja. E isso vai refletir na produção da próxima safra. Nos últimos dias, técnicos promoveram o chamado Rally da Safra com a visita a inúmeros lavouras e realizando análises. Eles percorreram cerca de 400 quilômetros por dia. No final, de acordo com o que viram, prevêem uma queda da safra em torno de 25%. A queda no preço do alho reduziu em cerca de 2 mil hectares a área de plantio no Brasil. Goiás já teve, né, o maior produtor de alho do Brasil, cidade de Nerópolis. A queda de preços foi em torno de 36% e a causa é a importação do produto mais barato vindo da China e da Argentina. A deputada Bia de Lima apresentou na Assembleia Legislativa de Goiás um projeto de lei através do qual sugere ao governo do estado a disponibilização do medicamento tirserpatida a pessoas obesas de baixo poder aquisitivo. Este medicamento é o que chamam popularmente de canetas emagrecedoras. Bia de Lima dá mais detalhes.
0: É uma luta muito grande, principalmente para as pessoas que não têm recursos, conseguirem sair do processo de obesidade mórbida. E às vezes não é o caso de fazer cirurgia, motivo que eu estou apresentando esse projeto de lei, onde em vários estados já estão fornecendo de forma gratuita às pessoas com obesidade grau 3, onde as pessoas possam ter o fornecimento do medicamento tirzepatida, que na verdade todo mundo conhece como as canetinhas de emagrecimento, né? Que tem vários nomes, né?
3: E que é caro.
0: É caro, muito caro. Aí as pessoas mais pobres não têm acesso ao medicamento. O motivo de eu estar apresentando esse projeto de lei, que muito vai facilitar no termos de saúde para controle da obesidade e principalmente obesidade mórbida.
1: E na semana passada, a Polícia Rodoviária Federal apreendeu cerca de 2.000 ampolas de medicamentos utilizados para emagrecimento durante fiscalização na BR-153 em Itumbiara. Foi o recorde de apreensão até agora. Eram essas as informações de hoje de Goiânia, informou Libório Santos.
4: 7:06.
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4: Então, turma, 7:13, bom dia pra turma que já tá no trabalho, agarrado no batente, né? E tem uma turma que já pegou, tem uma turma que tá agarrada aí, a turma da madrugada, bom dia pra vocês aí. É, e tem essa turma aí das 7 que já tá no batente também, bom trabalho aí, né, meus amigos pedreiros. Se o Baiano foi campeão, né, meu filho? Eu falei que nós ia ganhar esse troféu aí. Cesarina, parabéns a todos os cesarinenses, a todos os jogadores, né? É, a diretoria, toda a comissão aí do Cesarina Futebol Clube, que foi campeão ontem, bom demais. Só festa, né, galera? Agora vamos esperar mais título aí pela frente, se Deus quiser. Aí vem Silvio Baiano, quero deixar pra ele um bom dia também. Vou trazer um modão aqui, a carta, pra você que já tá se preparando, já deve tá agarrado no batente. Aí não para não, viu? É moda de qualidade. Mato Grosso e Matias, rumo do coração, minha amiga Rita, bom dia pra ela, tá ouvindo nós lá na região do Gameleiro. Obrigado pelo carinho da audiência também, Rita. É, tô indo embora, não, gente, vou agora não, só mais tarde, daqui a pouco, né, às 8 nós vai, né, por enquanto não, né, velho? Ei, velho, moda boa de Paulo e Paulino, meu amigo Bel também, na região do Gameleira, bom dia pra ele, na fazenda, ele e toda a família ouvindo nós. Quem tá do outro lado também é Maria Nadir, no Vajão Goiás. Bom dia a todos do Vajão Goiás, que Deus abençoe vocês aí. Maria Nadir e Ariane, vou deixar um modão aqui do Mato Grosso Matias pra você também. Bora de moda? 7:14. Bom dia, Pacheco. Bom dia, Xerim. Bom dia também pro Márcio. É a turma do café.
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0: Compadre.
1: Fala, criatura.
0: O marido falou pra mulher: meu bem, toda vez que nós fizermos amor, vamos colocar dentro desse cofrinho aqui uma nota de R$5.
1: Oh.
0: Falou, vambora. E foi colocando.
1: Se o cara for bom de serviço, no final do ano dá dinheiro pra caramba.
0: Final do ano, vamos abrir o cofre no Natal pra comemorar. Abriu, tinha nota de 5, de 10, de 15, de 20.
1: 50, até de 15, hein?
0: Até de 15. 50. Uai, meu bem, mas o que é isso? Que troço é esse? Uai, meu bem, você tá achando que todo mundo é pão duro, que nem você.
2: 7:19.
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5: Então, vamos deixando um bom dia ao doutor Deusimar, esposa e toda a família da autoescola. Bom dia, tá na clube, tá bom demais.

0: Ei, modão, 7 horas e 23, turma. Tá na clube, tá bom demais. Então, né, gente, vamos deixar um bom dia a toda a turma lá do Gil Bar e Restaurante. Bom dia, boa segunda-feira. Tem a turma também da Solotex, né, turma? Um bom dia também. 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É, voltando em Cesarina, Lava Jato do Hugo, bom dia. 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Tá bom então, né, gente? Máxima limpeza, fossa ou muque. Um bom dia também, quero deixar para toda a turma da panificadora Guimarães, né? Vamos trazer moda? Vamos trazer mais modão? Tá na clube, tá bom demais, velho. Bora, bora? 7 horas e 24, tem moda.
1: Compadre, fala. Milionário deu uma festa na casa dele?
2: Sim.
1: Altas horas, já tá todo mundo quente no uísque, na
2: chumbado.
1: Cerveja. Chamou todo mundo pra beira da piscina. Quando chegou lá, o povo ficou horrorizado, parado. Ele criava jacaré na piscina.
2: Ave, mano.
1: Mas era cada jacaré maior do que o outro. Aí ele falou, gente, eu dou a chave do meu carro importado pra quem tiver coragem de pular aqui na piscina e sair do outro lado.
2: Ai, ai, ai.
1: Silêncio absoluto. Pô, tá bom, eu dou também a chave da minha mansão. Silêncio, ninguém tinha coragem. Tá bom, eu dou também o meu helicóptero. Nisso o caboclo pulou. Pra quê?
2: Ai, ai.
1: Não, o jacaré veio pra cima dele, mas veio com tudo mesmo. Ele era cada dentado.
2: Ave Maria.
1: E nada daqui, pega de acolá. Ele saiu do outro lado, rapaz. Todo rasgado, mas saiu. E todo mundo aplaudiu. E aí o caboclo falou, muito bem, tá aqui a chave do carro. Falou, não quero carro não, rapaz, carro importado tem 3. Falou, tá bom, então a chave da mansão. Falou, pra que mansão? Eu tenho casa também pra morar, que é extraordinária. Tá bom, vou dar o helicóptero. Falou, detesto andar de helicóptero, muito menos de avião. Falou, rapaz, o que que você quer? Eu quero saber qual foi o fiado da puta que me empurrou nessa piscina.
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12: Então, né, turma, agora 7:43, daqui a pouquinho nós tá picando a mula, viu? É, vamos deixando um bom dia também pra torneadora Tony Max, obrigado a toda a turma ligada, né, gente? Tem a turma também da Master Camiseta, é, daqui a pouquinho já de portas abertas, né, gente? Às 8, tem uma turma que abre mais cedo, outra às 8, né? Enfim, bom dia pra vocês, Depósito Vitória, bom dia também. 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Bom dia também. Vamos deixando um bom dia a todos do Jaime Supermercado. Bom dia, turma. É, então vamos tocar o bonde por aqui. Eu quero deixar um bom dia também a toda a turma do Rocha Gás, né? Olha, gente, chegando mais moda por aqui, ó, Mulher Chorona, vou deixar pra essa turma lá do Gilbar, bom dia pra vocês, obrigado pelo carinho também, a turma que tá ligada, e tem a turma da Construção Civil, né, essa turma tá ligada conosco, um bom dia pra vocês, bom trabalho, né, Deus abençoe. É, vou trazer um barreirito, onde estão os meus passos, essa moda é boa, viu, moda de qualidade, quero deixar um bom dia também ao Carlão, né, e toda a família dele, né, as crianças, Zé Carlos Filho, Theo, né, Maria Tereza, Nayara Franca, esposa, a galera tá na buleia, tá com destino a Cesarina de Goiás, né. Se der tempo, ainda tem um carro e a faculdade, viu, turma? É moda de qualidade que nós vamos trazer pra vocês aí. Vamos deixando um bom dia também pra meu amigo lá da... meu amigo Cleiton, né? Da Elite Motors. Lá tem carro novo, tem carro usado, lá tem motos novas. O negócio lá é organizado, né, Cleiton? Já tá de portas abertas, o café já tá pronto, né? Daqui a pouquinho às 8. Um bom dia especial pra você, Deus abençoa também. Vamos trazer moda. Então vou deixar o carro e a faculdade pra vocês aí, viu, Cleiton? Bom dia, obrigado a todos vocês. Eu quero deixar um bom dia também ao doutor Deusimar e família da autoescola. Bom dia, bora de moda? 7:46. É, velho, o que foi, velho? Ah, velho, não quer falar com a
10: turma. Não vou mandar abraço pra esse daí, não.
12: Pra quem?
10: Não, não fica insistindo, não, que eu não vou mandar.
12: No caso, o Marquinhos
10: tá insistindo, não vou mandar e pronto, acabou.
12: Vamos tá vindo embora, velho. Vamos trazer moda.
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12: 7:46. Olha a hora certa. Bom dia.

0: 7h49.
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1: Então, né, turma, 7:56, nós vai picar a mula, pegar a estrada, né, gente? Obrigado a vocês que fez companhia pra nós, né? Deu das 5 da matina até agora, segunda-feira puxada. A vocês do comércio, a vocês aí de Palmeiras, toda a turma de Cesarina de Goiás, que Deus abençoe vocês. Tá vindo aí, Elton Benjamin, o programa Carlos Martins, o amigo da dona de casa. É, tá vindo pra você às 8 aí, vem dica de novela, vem previsão, muita comunicação no ar, muita alegria, muita música bonita também com o nosso amigo Elton Benjamin. E eu tô indo embora, tô picando a mula, tô deixando o Jaine, Avenida Boiadeira, minha última, vou deixar pra todos vocês, obrigado de coração. Amanhã nós estamos de volta, se alguém procurar por mim, diga que eu já fui, piquei a mula, até amanhã, se Deus quiser.
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1: Maravilha, gente, olha só, 8:11.
2: Bom dia,
1: mais uma semana de oportunidade para todos nós aí, manhã de segunda-feira, olha só, hoje é dia 8, mês é 6 de 2026, mais uma edição do programa Carlos Martins, o amigo da dona de casa, vai começando, hein? Depois do Divino Dantas, a gente vai aqui, ó, vem comigo. Alô, Divino Dantas, bom descanso aí. Vamos juntos agora para mais uma edição do programa Carlos Martins, o amigo da dona de casa. Segundou, né? Eita, vamos juntos aí, aquecendo, né, gente? O frio de madrugada tá meio tenso, né? Ah, um friozinho gostoso, maravilhoso, danado de ajeitado, né? Tem muita gente que não acha, não. Maravilha, gente, ó, sorri pra vida sorri pra você, sabe por quê? A vida é o espelho, vamos sorrir pra ela? Vamos? Então vem comigo, vamos cantar também? Vamos? Ah, muito sucesso a partir de agora, onde quer que esteja, receba o nosso carinho, nosso abraço, nosso bom dia, excelente semana, excelente segunda-feira, manhã maravilhosa, né, gente? Estamos juntos, outra vez, agradecendo o Papai do Céu e a cada um de vocês que nos recebe por aí, nesse mundão, nesse, meu Deus, através do rádio e através do aplicativo também, através do nosso site, né? Tamo por aí. Olha, direção geral é Carlos Martins e Petrolírio Alves de Moura, administrativo Lázaro Pereira, comunicando aqui sou eu, hein? Sou eu!
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1: Olha, quero ver você junto comigo aí, mandando aquele zap maravilhoso aí. Mensagem texto, aquele áudio bacana, é com você, viu?
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1: Então, mão no telefone, telefone na mão, vamos juntos, tá? É, e dando os parabéns pra você que faz aniversário hoje. Não posso esquecer, faz questão, viu? Que essa data se repita por muitos e muitos anos. Muita saúde, muita paz e muita alegria. Que seus dias e caminhos sejam desenhados cuidadosamente pelas mãos de Deus. Saúde e paz, porque o resto a gente corre atrás. Muitas e muitas felicidades, hein?
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1: Olha só, pra começar, tem o Bruno e o Marrone, tem o Leonardo, o Chitãozinho, Chororó e Ana Castela. Só o aperitivo. Alô, cheirinho, juntamente o ponto do lanche aí, juntamente com a esposa, com a dona Francisca, já todo mundo recebendo aí a Clube FM. Todo mundo ligado e desde a madrugada, né? Então, o Pacheco também, nosso bom dia. O pessoal do Pé de Manga também. Onde tem o biscoito frito. Bom dia pra vocês aí, tá certo? Pacheco tá tomando chá, não é? Ah, maravilha. O nosso amigo também tá sempre conosco aí, Colemar. Colemar tá aí tomando café, né? No ponto do lanche. É, bom dia pra todo mundo aí. Jean do Mega Radiadores, bom dia. Vamos que vamos assim, ó.

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Agora só 8h24, gente. Olha só, só comecinho do nosso encontro de hoje. Nessa segunda-feira vai rolando aí, né? Chitãozinho Chororó, Leonardo. Lá no comecinho teve o Bruno e o Marrone. Agora a gente vai seguindo com o Renan e Raí e Gustavo Lima juntos aí. E tem ele que chega com tudo pra tirar o pé do chão, né? Guilherme Silva na programação.

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0: Olha só que legal, gente. 8h39.
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0: Bom dia, bom dia, bom dia, bom dia. Com muita alegria, a gente vai seguindo. Mandando aquele alô pra essa galera que já despertou aí depois das 8. Você que tava aí já desde o comecinho, né? É, dessa manhã, nosso muito obrigado. Vamos seguindo aqui. Alô, Márcio Cândido. Aquele abraço, Maria Helena, o nosso bom dia. John Celular, em Palmeiras de Goiás, o nosso bom dia pra você, pra toda essa família maravilhosa aí, viu? Tudo de bom pra essa equipe. Vamos abraçando a turma boa também de Nazário, Goiás, pessoal que está na torneadora Tornemark, o nosso bom dia. Já cumprimentando aí a alô, Dani, bom dia pra você, pro Marcos Paulo, né? Pro essa turma que tá aí no torno, né? Todo mundo aí, volta e meia, tira o tempinho. Tá aí, o Pedro Mariano, né, Pedro? O Halder. É, um bom dia pra essa turma boa aí, receba o nosso abraço. Todo mundo aí, toda essa equipe, tá? É muita gente, né? Então, maravilha. Vamos abraçando também o Romualdo. Bom dia também pra você, Romualdo. Zezinho da bicicleta também já mandou aquele bom dia pra gente. Cadê o seu bom dia que tá faltando aqui, hein? 64-3543-1572, tá faltando o seu bom dia aqui, tô esperando. Seu pedido musical também, através do 64, também 99-44-2286. Manda ver aí, gente. Aparecido, nosso bom dia, Zezé de Camargo, Luciano também, pra Cida, aquele abraço. Vamos abraçando aqui, olha só. É, todo mundo que está aí na construção civil, pessoal que tá bem pertinho do pães de queijo da vovó Neri. Bom dia, cadê a turma aí? Todo mundo animado? Ei, o rádio volta e meia da maior altura aí, viu? É isso mesmo. Maravilha. Abraçando também ele, que tá sempre conosco aí, animando, né? É, e hoje vai estar aí a tarde, né? Isso, Rafael Pimentel, nosso bom dia, até por aqui no sábado, né? Tive que descansar, né, gente? É, tive que descansar. É, descansa um pouquinho, né? Maravilha! Ah, e deixar vocês sentir saudade. Voltei com saudade de vocês, pode ter certeza disso, viu? Gente, na sequência vem Maiara e Maraísa. Tá na clube, tá bom demais. E Zezé e Luciano, judia! Vai pro Antônio também. Alô, Antônio! Pra você, pra sua esposa, pra netinha, o Antônio da Lancheteria Nova Opção, não tem como. Todo mundo conhece assim, né, Antônio? Então, um abraço pra você, boa segunda-feira e excelente semana. Obrigado pela companhia. Tá sempre ligado conosco aqui, né?

faltando 10 minutos aí para as 9 da manhã. Mãe linda para viver, sorrir, cantar e ser feliz, né? Daqui a pouquinho tem as meninas aí com tudo, né? Oh, maravilha, gente, olha. Sorrir, o mundo precisa da sua luz. A vida é uma dança. Move-se em ritmo dos seus sonhos. Transforme seu desafio em trampolim para o sucesso. Celebre pequenas conquistas. Elas são grandes vitórias, viu? A cada passo conta. Não subestime a sua jornada. Espalhe o amor como se fosse confete em um dia de festa. Bom dia, boa semana.

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1: Gente, faltando um minuto aí para as 9 da manhã. Eu vou te fazendo um convite. Olha, o zap já tá liberado para você participar junto comigo aí. Pedir sucesso aí do nosso amigo Edu Estrada, que vai estar presenteando você, hein? Ah! Quer um radinho de presente? Quer aquela caixinha de som de presente? Quer? Então tá aí, ó. Edu Estrada. Uhum. Vai presentear você. Basta você pedir sucesso aqui, ó.
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1: Vai, mão no telefone, telefone na mão, já vai mandando a sua mensagem nesse início de semana. Segundou, né? Que maravilha. O nome da canção, Sonho por Sonho, o nome do cantor, Edu Estrada. Aí você vai dizer assim, eu quero ouvir a música de Edu Estrada, Sonho por Sonho. Manda o seu nome completo, é lógico, né? De onde você está ouvindo a rádio? Mão no telefone, telefone na mão, tô esperando você, tá? Combinado assim? Então tá certo!
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5: É isso aí, gente, 9:09 hora. Vamos receber as poderosas com resumo de novelas, dança do siglo, tititi da fama e fique sabendo e já já o seu sucesso, hein?
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7: Por aqui, seguindo nosso resumo de novelas, A Nobreza do Amor. Hoje, dia 8 de junho, semana começando, e eu te conto o seguinte. Margarete afirma a Gendal que o rei foi denunciado pela execução de Robert e por sua tirania contra o povo de Batanga. Sebastião se espanta com o pedido de Virgínia para convocar um cangaceiro para atacar o ateliê de Lúcia Lica. Graça sonda Caetana a respeito de Ana Maria. Olha aí. Isso, gente. Por aqui eu fico. Obrigada pela companhia. Daqui a pouquinho tem Coração Acelerado.

hoje é segunda, boa semana pra você, dia 8 de junho de 2026. Eu sou a Suzy Luz, tá chegando com as previsões astrais pra essa segunda-feira. Boa semana pra você. Quem nasce dia 8 de junho, gente, é do signo de Gêmeos, com a personalidade do signo de Aquário. São pessoas reservadas, mas que depois de conhecer, pode demonstrar pra você comunicação, criatividade, esforço, ambição. Tudo de bom pra você, geminiano, geminiana, que dá mais um giro em torno do sol hoje, 8 de junho. Áries, Touro e Gêmeos, previsões astrais para hoje. Áries, nascidos de 21 de março a 20 de abril. Áries, o dia pede mais paciência e planejamento. Evite agir por impulso. A cor para hoje é o vermelho. Números da sorte 09, 18 e 27. Touro, nascidos de 21 de abril a 20 de maio. Touro, concentre-se em seus objetivos e evite distrações. O esforço vai valer a pena. Cor para você verde. Números da sorte 06, 20 e 30. Gêmeos, nascidos de 21 de maio a 20 de junho. Comunicação em destaque. Boas oportunidades vão surgir em conversas casuais. A cor para você é o amarelo. Números da sorte 08, 17 e 42. Eu já volto e falo com Câncer, Leão e Virgem com mais previsões.

tudo bem? Eu sou a Tati Invade, está chegando o Tititi da Fama. Tudo o que está acontecendo no mundo dos famosos. Ah, eu conto agora pra você. Filha de Kelly Key abre álbum de fotos com a família e a mãe no Rio de Janeiro. Dias em família. Suzana Freitas, filha de Kelly Key, abriu o álbum de fotos com a família no Rio de Janeiro. Nesta semana, a influenciadora mostrou momentos com a mãe, o padrasto Mico Freitas e o irmão mais novo, Arthur, de 8 anos. Me abrir para a vida é ser fiel a mim mesma. Acreditar nos sonhos, confiar no processo e viver por tudo que me faz sentir viva. Dump dos recordes da vida ultimamente. Escreveu Suzana, que é fruto do relacionamento da cantora com o latino. Kelly Key mora 3 anos na Angola, mas está passando uma temporada no Rio de Janeiro. Que gostoso, bom demais.

0: Mora 3 anos na Angola, mas está passando uma temporada no Rio de Janeiro. Que gostoso, bom demais!
1: Nove e 28.
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0: passando uma temporada no Rio de Janeiro. Que gostoso, bom demais!
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Maravilha, hein? Faltando 2 minutos aí pras 10 da manhã. Daqui a pouquinho tem receita do dia. Agora tem Simone Mendes, 2 fugitivos.

0: Maravilha, gente. Olha, tá chegando as poderosas aí daqui a pouquinho, né? E tem a receita do dia hoje. A receita vai dar o que falar, né? Brigadeirão de micro-ondas. É sobremesa boa, né? 10 e 1.
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4: Olha só, chegou a hora, resumo de novelas, dança do signo, tititi da fama e a receita do dia, meu povo. Vamos conferir tudo isso.
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6: Quem ama, cuida que segue. 8 de junho, segunda-feira, nosso último resumo de hoje. Vou te contar que Ademir tenta convencer Pedro a desistir do processo de Adriana. Adriana convence Otoniel a ficar com o quarto de Arthur. Dinar avisa a Pilar que Adriana foi para a joalheria. Tom pede desculpas a Helenice. Pilar vai até a joalheria e acusa Adriana de tentar matar Arthur. Olha, vai vendo o que esse povo vai aprontar. Um beijo, lindezas. Obrigada pela companhia e audiência. Amanhã eu volto com mais resumos de novelas.

Previsões astrais de volta para essa segunda-feira. Libra, Escorpião e Sagitário. Libra, nascidos de 23 de setembro a 22 de outubro. Libra, o amor pode trazer surpresas. Abra-se para novas possibilidades. A cor para hoje é o rosa, números da sorte 05, 23 e 38. Escorpião, nascidos de 23 de outubro a 21 de novembro. Transformações importantes no ar. Confie na sua intuição, Escorpião. A cor para hoje é o preto. E os números da sorte 12, 29 e 44. Sagitário, nascidos de 22 de novembro a 21 de dezembro, dia favorável para aventuras e novas experiências. Seja um pouco mais ousado. A cor para hoje é o laranja. Números da sorte 07, 16 e 33. Eu já volto com o último bloco de previsões e falo com Capricórnio, Aquário e

da Fama voltou para falar de Gabi Amarantos, que sensualiza de biquíni e exibe boa forma. Gabi Amarantos movimentou as redes sociais nessa semana ao publicar uma sequência de fotos durante um passeio pelo Rio Negro, em Manaus. A cantora aproveitou o cenário natural da Amazônia para renovar as energias e chamou a atenção dos seguidores com registros cheios de atitude. Usando um biquíni estampado, a artista posou em meio às águas escuras do rio e mostrou confiança diante das câmeras. Rapidamente, as imagens repercutiram entre fãs e admiradores. É, ela tá indo muito bem, né? E quem está indo muito bem também é o Latino. Comemora 5 milhões de views em Hit para a Copa. Eu te conto já já aqui no Tititi da Fama.

0: Chegando a nossa receitinha de hoje, brigadeirão de micro-ondas. Ingredientes: uma lata de creme de leite sem soro, uma lata de leite condensado, 3 ovos, 1 quarto de xícara de chá de açúcar e, para decorar, 140 gramas de creme de avelã com chocolate. Eu vou repetir para você, ó. Você vai precisar de uma lata de creme de leite sem soro, uma lata de leite condensado, 3 ovos, 1 quarto de xícara de chá de açúcar e, para decorar, 140 gramas de creme de avelã com chocolate. Modo de preparo: bata todos os ingredientes no liquidificador, menos, é claro, o creme de avelã, que será para decorar. Despeje em uma forma de silicone e leve ao micro-ondas por 10 minutos. Desenforme, derrame o creme de avelã por cima e se delicie. Tá aí nossa receitinha de hoje, brigadeirão de micro-ondas. Até a próxima e bom apetite!
1: 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Oi, bom dia!
2: É, receita do dia, que receita, agora 10h16, hein? Vamos de sucesso por aqui, nossa festa continua nessa segunda-feira maravilhosa, né? Nossa, chegando mais uma sequência boa, tem Zeneto e Cristiano, Henrique, Juliano, Gustavo Lima, chegando com tudo, né? Regina tá ligada conosco, pessoal da Master Camiseta também, as meninas da Eucali, bom dia, aos motoristas dando carona pra gente, turma boa da Mobigo, abraço especial pra vocês, moto taxista também, alô Adriano, um abraço especial pra você, acabou com gente fina, danado ajeitado, né? Pra você e pra sua família, o nosso abraço. Vamos abraçando também a dona Joana Pimentel, de Leus, aquele abraço especial pra você, pra todo mundo que está na Vila Calândia, aquele abraço. Mandamos um abraço aqui também pra ele que tá na boleia do caminhão, né? De Pirona, o nosso bom dia também pra você, viu? Bom dia, bom dia. Maravilha. Gente, nunca subestime o poder que você carrega dentro de si. Cada desafio enfrentado é cada conquista alcançada, tá? São prova que você é incrível!

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8: Bom dia!
9: 10h42.
8: Oi, bom dia!
10: Gente, só conferindo a hora certa e vamos conferindo também dessa do signo Tititi da Fama e Saúde, beleza? 10h42, bom dia!

Aquário e Peixes. Capricórnio, nascidos de 22 de dezembro a 20 de janeiro. Persistência vai trazer bons frutos para você. Continue focado nos seus objetivos. A cor para hoje é o marrom e os números da sorte 03, 14 e 40. Aquário, nascidos de 21 de janeiro a 18 de fevereiro. Criatividade em alta. Confie nas suas ideias inovadoras. A cor para hoje é o azul marinho, números da sorte 15, 25 e 46. E para finalizar as previsões, Peixes, nascidos de 20 de fevereiro a 20 de março. Intuição forte, siga seu coração e confie no destino. Cor para hoje, lilás, números da sorte 02, 21 e 37. Amanhã tem mais previsões astrais. Boa semana, até lá!

Fama está de volta para falar de Latino, que comemora 5 milhões de views e aposta em hit para a Copa. Latino tem motivos de sobra para celebrar. O cantor atingiu a marca de 5 milhões de visualizações com o videoclipe de Chegou a Hora, canção inspirada no universo da Copa que vem conquistando espaço entre os conteúdos musicais mais assistidos nas plataformas digitais. Animado com a repercussão, o artista considera o resultado um passo importante para ampliar ainda mais o alcance da música nos próximos meses. Além disso, ele acredita que o interesse do público pode crescer à medida que o clima do torneio mundial se aproxima. Boa sorte pra ele! Olha, esse foi o nosso Tititi da Fama. Tudo o que está acontecendo no mundo dos famosos. Ah, eu sempre conto pra você. Está ficando por aqui, mas não esquenta não, viu? A gente se encontra numa próxima. Um beijo da Tati Invade e até lá!

das propriedades mais conhecidas do própolis é sua ação antioxidante, anti-inflamatória, antiviral, fortalecendo o sistema imunológico contra infecções locais em todo o organismo. Por esse motivo, o própolis tem sido recomendado para ajudar no tratamento de infecções na garganta e amidalite. Além disso, a resina também é indicada para tratar problemas respiratórios, como gripes, sinusites e resfriados.

0: Eita, tamo de volta, né? Vamos nessa, agora 10h46.
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0: Maravilha, olha só, deixando um abraço especial para cada um de vocês que começou já semana junto conosco, desde a madrugada, você das panificadoras, você da construção civil, pessoal que preparou nosso café da manhã, não é isso? Pessoal lá do campo, né? Os amigos aí da roça, da fazenda, né? Abraço especial para cada um de vocês, o homem do campo, produtor e produtora rural, aquele abraço especial para vocês, turma boa das máquinas agrícolas, cada um aí na sua profissão e fazendo mundo girar, né? Você da cidade, você vendedor, vendedora, aquele abraço todo especial pra vocês aí. Foi o nosso encontro hoje, foi lindo e maravilhoso, né? Maravilha. Vou trazer Ed Brito e Samuel, tem Natanzinho, tem Aviões do Forró e Sonho por Sonho com Edu Estrada, né? Que vai presentear você. É, vai mandando ver aí, manda seu nome e em breve vem o sorteio, viu? Tá certo? E amanhã tem muito mais aqui pra você, tá na clube, tá bom demais, abraço super especial, chegando mais um campeão de audiência, daqui a pouquinho a programação evangélica, ao meio-dia falando de futebol e às 13 tem Conexão Clube com Rafael Pimentel, às 16 tem Boteco Sertanejo. Hoje quem vai estar no boteco hoje, hein? Nós vamos descobrir às 16, quem será que vai estar no boteco hoje? Quem será? Vamos conferir, vai ser um sucesso, hein? Valeu, gente, até amanhã!

0: Ô Vanderlei, Daniel e Samuel tá vindo aqui tomar um café com a gente, rapaz.
1: Uai, Kleber, bom demais, rapaz. Então vamos aproveitar e...

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Senhor, quem entrará no teu tabernáculo? Quem morará no teu santo monte? Aquele que anda sinceramente e pratica a justiça e fala a verdade no seu coração. Aquele que não difama com a sua língua, nem faz mal ao seu próximo, nem aceita nenhum opróbrio contra o seu próximo, a cujos olhos o réprobo é desprezado, mas honra os que temem ao Senhor. Aquele que jura com dano seu e contudo não muda. Aquele que não dá o seu dinheiro com usura, nem recebe peitas contra o inocente. Quem faz isso nunca será abalado. Bom dia para você nesta segunda-feira, 8 de junho de 2026. Mais uma vez estou com você aqui no canal 87.9, com o programa Cristo é Vida. Até às 12 horas eu estou com você tocando canções para o enlevo espiritual da sua fé, falando de paz, amor e esperança em Cristo Jesus. 11:10, bom dia na paz do Senhor Jesus.

0: 11:23. 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Onze horas e 24 minutos, bom dia para você. Nós ouvimos aí na primeira parte do programa Cristo é Vida. Ouvimos Daniel e Samuel, Marcos Antônio, Voz da Verdade, Débora e Leia, ouvimos Cristina Mel, Kleber e Vanderlei. E nós prosseguimos por aqui até as 12 horas tocando canções para o enlevo espiritual da sua fé. Bom dia!
1: Toda

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1: 11:40.
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Quanto ao que está enfermo na fé, recebei-o, não em contendas sobre dúvidas. Porque um crê que de tudo se pode comer, e outro que é fraco come legumes. O que come não despreze o que não come, e o que não come não julgue o que come, porque Deus o recebeu por seu. Quem és tu que julgas o servo alheio? Para seu próprio Senhor ele está em pé ou cai, mas estará firme, porque poderoso é Deus para o firmar. Um faz diferença entre dia e dia, mas outro julga iguais todos os dias. Cada um seja inteiramente seguro em sua própria mente. O apóstolo Paulo, escrevendo a carta aos Romanos, e havia uma contenda no meio do povo de Deus com relação a receber ou não receber esse ou aquele na casa de Deus, na obra de Deus. E até hoje nós vemos essa confusão na mente do povo, no meio do povo de Deus. Às vezes nós queremos tanto ter uma colheita farta de almas, ter, né, muitas almas salvas. Oramos para Deus salvar. E quando Deus salva alguém, nós queremos usar os mesmos termos daquelas contendas que existiam em Roma. Porque eles viviam querendo classificar quem era de Deus, quem não era, quem Deus aceitava, quem Deus não aceitava. E não tinha nada a ver com as escrituras sagradas, com os ensinamentos de Jesus, com a doutrina dos apóstolos. Eram coisas romanas, dogmas romanos que inseriram dentro da igreja. Mas Paulo escreve e diz: ora, ao que está enfermo na fé, recebei-o, recebam ele, não em contendas sobre dúvidas. Por quê? Porque nós oramos tanto para Deus salvar, aí quando Deus salva alguém, nós queremos conduzi-lo como se nós fôssemos Jesus ou o Espírito Santo. Quando eu digo nós, estou falando de um modo geral. Isso acontece até hoje. E Paulo diz que um crê que de tudo se pode comer, e outro que é fraco come legumes. Então essa pessoa que é recebido dessa forma, que ele fala de fraqueza, não devemos recebê-lo em contendas e nem sobre dúvidas, porque ele é fraco. O que nós devemos fazer é conduzi-lo na presença de Deus ou para a presença de Deus, para se fortalecer na palavra, se fortalecer em Cristo, se fortalecer na fé. Porque uma pessoa que está fortificado na fé, ele não escandaliza com nada. Ele segue em frente. Se ele tropeçar e chegar a cair, ele sabe quem é o Senhor dele, que o levantará, e ele estica a mão pedindo socorro, quando ele é de Deus. O apóstolo Paulo diz para eles: olha, o que come não despreze o que não come, e o que come não julgue o que não come, ou o que não come não julgue o que come. Ou seja, o fraco que come legumes, e aqui ele não está falando essencialmente de comida que coloca no prato, na mesa, não. Ele está trazendo isso aqui para a visão espiritual da fé das pessoas. Quem come

E ele, depois ele prossegue e diz: porque Deus o recebeu por seu, tanto um quanto o outro foram recebidos por Deus no reino de Deus através do sangue de Jesus. É o sangue de Jesus que limpa, que purifica, através da fé que a pessoa exercita em Deus, no nome de Jesus. E essa fé mesmo não é coisa humana, é dada por Deus a quem ele quer alcançar, ou a quem alcança a graça de Deus e é alcançado por ela. Então não julgue o que come, quem não come, e vice-versa. Por quê? Porque Deus recebeu tanto um quanto o outro por seu, desde que esse um ou outro crê em Jesus, confessa Jesus como Senhor e Salvador, segue os mandamentos do Senhor. Está na fraqueza, fraco, comendo legumes, mas está lutando para chegar lá, assim como você, que é forte. Às vezes você é mais robusto na fé, na vida espiritual, tem mais compreensão das coisas, mais entendimento, porém, o outro que vai arrastando, capengando, ele está no mesmo caminho e o mesmo sangue foi derramado por ele. E o apóstolo Paulo faz uma pergunta àqueles irmãos ali de Roma e diz: quem és tu que julga o servo ali? Ou seja, tanto um quanto o outro é servo de Deus. É servo de outro, não é seu, não é meu. E a Bíblia diz ainda: para o seu próprio Senhor ele está em pé. Quem é o Senhor? Deus. Ou está em pé ou cai. E se cair é para quem? Para o Senhor. E se ficar de pé é para o Senhor Deus, para o Senhor Jesus. E se ele cair, olha o que a Bíblia diz: mas estará firme, porque poderoso é Deus para o firmar. Se ele tem uma centelha de Deus dentro do coração dele, na fé, na palavra de Deus, tem um desejo ardente de se firmar e vive lutando por isso, mesmo sendo fraco espiritualmente, Deus é quem o irá firmar, porque ele é poderoso para isso. Então, não julgue. Porque a Bíblia diz que nenhum de nós ou nenhum de nós vive para si. Todos nós que nos entregamos a Cristo, vivemos para ele. Ninguém vive para si. Se vive, não está em Cristo. Se a pessoa está vivendo para si, arrogantemente, orgulhosamente, não está em Cristo, nunca conheceu a Cristo. Porque quem tem conhecimento de Cristo, quem já conheceu a Cristo, ele sabe que vive para ele. E se está em pé ou cai, é para ele, é para Deus. E ele é quem levanta, ele é quem dá força, ele é quem conduz, ele é que acrescenta a fé, ele é quem perdoa. O sangue dele é que foi derramado por todos aqueles que creem nele. Para todos aqueles que creem nele, foi derramado pela humanidade inteira. Mas vai servir para aqueles que creem nele. E se a pessoa crê em Jesus, quer servir a Jesus e quer seguir a Jesus, lutando com as suas forças para acertar, se ele está em pé ou cai, pertence a Deus. E se cai, o Senhor Deus é quem irá firmá-lo, porque ele é poderoso para isso. E nenhum de nós vive para si. E nenhum de nós também morre para si. Quem é de Deus, se vive, vive para Deus. E se morre, morre para Deus. Que Deus em Cristo te abençoe e que o Espírito Santo te faça compreender a palavra de Deus no seu coração, para que você seja mais leve, para que você não faça tanta confusão com a palavra de Deus e nem esteja em confusão na sua mente, no seu entendimento. 11:57, eu vou embora prometendo voltar amanhã, se Deus quiser e permitir, aqui pelo canal 87.9. Você fica com

0: ele voltasse. Acredito eu que a diretoria do Vila teve uma proposta melhor e viu que poderia ganhar uma grana extra, né? E concordo plenamente com você, nenhum desses jogadores vai fazer falta não. O Elias é um bom jogador, está atravessando uma má fase, tanto é porque que a equipe do Mirassol viu no Elias que ele tem um futuro, porque conhece o futebol dele, e o Elias mostrou quando ele teve, a partir do momento que ele começou a fazer parte desse time do Vila. Então vive um mau momento, tanto é os dois alas direito do Vila, Lázaro, eles vivem um mau momento, né? E mesmo aí com o incentivo do Guto Ferreira, o Guto Ferreira trabalhando mentalmente esses jogadores, eles não conseguiram desempenhar um bom futebol até agora, e o Vila e o Guto Ferreira teve que improvisar ali até o Dudu na ala direita. Então, ele acredita que esse jogador não vai ser tanto importante aí não. Então, o Vila pode tirar uma boa grana aí, porque vai para uma vitrine, né? Vai disputar Libertadores e o Elias pelo Mirassol, e pode ser uma grana boa entrando pro Vila. Os outros jogadores, concordo plenamente com você, não vai fazer falta não.
1: É, isso aí. Aí só que tem que compor elenco, né? Voltar a contratar e no mercado contratar umas reposições. O Juan Ribeiro, por exemplo, não é titular. No caso é o Rian. O Rian, que é o cara, fio desencapado lá dentro do elenco do Vila Nova hoje.
0: É, e tanto é, Lázaro, que o Guto Ferreira, o próprio Guto Ferreira disse, o Vila Nova vem chegando às vitórias aí ultimamente com seu terceiro ou quarto matador, contando que o primeiro e o segundo estão contundidos. Então, você disse muito bem, você foi muito feliz em dizer, esses jogadores aí, eles ficam pra terceira ou pra quarta opção, né? Então, não vai fazer falta tanto pro Vila aí não.
1: Muito bem, bom demais, agora são 12:22 aqui na Clube FM, e ontem o São Bernardo assumiu a liderança da Série B com 24 pontos. O Sport está com 22, Vila Nova com 22 e o Criciúma é 24. Porém, temos jogos hoje, temos a rodada de hoje, né, Jota? Então pode mudar um pouquinho. Nós estamos na rodada de número 13.
0: Número
1: 12, né?
0: Número 12. Vai ser realizada. Já teve 3 partidas da número 12.
1: Número,
0: né?
1: 12, exatamente. Então vamos lá. A rodada número 12, os resultados foram: Operário 2, Juventude 1, Criciúma 1, Londrina 1, CRB 2, São Bernardo do Campo 2. Hoje temos Vila Nova e Botafogo. O jogo é às 20 horas. Aqui no Onésio Brasileiro Alvarenga. Hoje ainda América e Atlético Goianiense. O Atlético joga fora de casa. A Ponte Preta recebe o Cuiabá. Amanhã o jogo valendo pelo Brasileirão da Série B. Náutico e Fortaleza às 19 horas amanhã. Na quarta-feira teremos Ceará e Avaí, Goiás e Novo Horizontino, e fechando a rodada, Sport Recife e Atlético. O Vila, vencendo hoje, assume a liderança até quarta-feira para ver o que vai dar Sport.
0: Lázaro, é muito importante uma vitória dentro de casa, no caso da equipe do Vila Nova. Eu vi parte desse jogo ontem, dos melhores momentos desse jogo aí, vamos dizer assim, os lances, Lázaro, e eu fiquei impressionado. Continuo com a minha opinião. Talvez o ouvinte da clube, do Panorama Esportivo, vai falar, mas você não tá vendo o bom momento do time, mas eu vejo que não tem futuro. Continuo com a minha opinião, esse time do São Bernardo não vai longe. Não vai longe, sabe por quê? Lázaro, tem uma defesa ruim, uma defesa horrorosa. Se esse time do CRB fosse melhor um pouquinho, tivesse o mínimo de vontade, tinha vencido o jogo. Só que é ruim também o sistema defensivo do CRB. O ataque não funciona. Quando você tem um ataque que depende desse Belmonte aí, da Dá Belmonte, infelizmente não vai a lugar nenhum. E outro detalhe, cada contra-ataque do São Bernardo era um gol. Então a defesa ruim do CRB, o que eu vi de diferente no time do São Bernardo, eles vencem os jogos lá no detalhe. É um time que do meio campo pra frente é muito veloz, joga no contra-ataque. Foi assim, um gol no detalhe aqui contra o Atlético Goianiense, né? Venceu o jogo nos últimos minutos e ontem venceu no detalhe. Mas repito, quando as equipes pegarem o estilo de jogo do sistema defensivo do São Bernardo, vai ser um desastre. Talvez o suficiente para eles se manter na Série B seja essa pontuação que está continuando até agora, Laz, mas eu não dou muito tempo, não. Como eu não acredito no time do Náutico também, já falei, continuo com a minha opinião, né? Agora, é, como você falou, uma vitória do Vila é super importante, porque assume a liderança, e você vai falar, qual que é melhor, uma vitória pro Sport ou pro adversário? Aí eu falo pra você, a vitória do Sport é melhor. Você vai falar, por quê? Você não torce pro nosso time que são goiano? Não. Porque você se colocando, Lázaro, que o time do Sport, ele é ou não querendo, ele vai ser um dos configurantes que vão subir pra Série A. Ele vai ser um time que vai estar brigando lá em cima. Então não adianta tentar distanciar do Sport, que eu acho que eles vão brigar na parte de cima. Então o que o Vila tem que fazer, o Goiás tem que fazer, tentar aproximar ali e manter o foco ali do G6, né? Se chegar mais na frente, como o Guto Ferreira disse, já é grande resultado. Agora, eu acho que torcer contra o Sport seria ruim, porque você vai dar vida para esses times que estão atrás aí e vai ser uns concorrentes a mais no final, na reta final do campeonato. Então, vamos ver o que acontece, mas, primeiramente, nosso time, ou seja, o Vila Nova, fazer o dever de casa, vencer a sua partida, e aí torcer para que o Sport vença também, porque aí vai continuar mantendo no foco ali, né, nas primeiras posições.
1: 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Vem aí, Central da Clube.
2: Pela Série B nós tivemos CRB 2, pela Série B tivemos CRB 2, São Bernardo 3, Criciúma 1, Londrina 0, Operário 2, Juventude 1. Esses três jogos neste fim de semana. A rodada será completada hoje.
1: É isso aí, rapaz, Série B que tá pegando fogo. Jota, eu preferia um empatezinho, hein? Empatezinho do Sport seria ideal. Vila ganhando, vai para a primeira colocação. Sport empata, perde pelo menos 2 pontos.
0: Lázaro, lógico que é um bom resultado, concordo plenamente com você. Eu vou torcer para que aconteça isso também. Mas se acontecer o contrário, que é o normal, o Sport vencer, tá dentro da normalidade, mas se acontecer como você falou, é melhor para nós, porque aí o Vila assumiria a liderança isolada do campeonato, né? E tudo pode acontecer, porque os times estão melhorando, né? Mostra o potencial de cada equipe que está subindo de produção e um campeonato muito bem disputado, né?
1: Exatamente, campeonato bem disputado, Sport é uma das forças a subir pra Série B.
0: E um detalhe aí, né, Lázaro, foi que o Criciúma atingiu 20 pontos e o Vila nessa pontuação aí, se eu não me engano, botou 5 pontos de diferença pro Fortaleza, né?
1: É.
0: Então, o Goiás também que caiu muito, nós vamos falar sobre o Goiás depois, você vai falar aí, mas veja bem, o Goiás caiu pro 8º lugar, se eu não estou enganado, né?
1: 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Gente do céu, depois do segundo bloco, vamos falar da vitória. Vitória assim, o empate do Cesarina, e o Cesarina se torna campeão de novo da Liga Vale do Rio dos Bois. O jogo foi em Paraúna, Jota.
0: Foi em Paraúna, né?
1: Paraúna, rapaz.
0: É.
1: Pô, lá não tem campo, não.
0: Tem campo, não, né?
1: Tem não. E na Série B, quem está lá na zona da degola, que está correndo risco de ficar para a Série C, Jota, vamos lá. Abrindo a zona do rebaixamento, o Avaí com 10. Londrina tem 8, é o 18º, 19º, Ponte Preta 8. E o 20º e último colocado, o América, continua com seus 3 pontos. O Vila hoje pega o Botafogo, que tem 10 pontos ganhos, é o primeiro fora da zona do rebaixamento. Vem aí, no intervalo da Clube FM, a gente volta já já com muito mais pra você. Depois...

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2: Opa, bom demais, estamos de volta com você aqui na programação da Clube FM, a rádio dos amigos. Abraçar aqui o nosso amigo Divino Dantas, grande Divino, tá ouvindo aí a programação? Cesarina na cabeça, né, Divino? Campeão invicto, né, Jota? Campeão invicto, sem perder uma só partida.
3: É, deu no que falamos, Las. Eu vim confirmando desde o início da competição, antes do início da abertura desse torneio, Vale do Rio dos Bois, né? E tá aí o Cesarina confirmando o que fez dentro do campo, nas suas partidas, né? Campeão invicto. Eu falei aqui antes da semifinal que, no caso, Palmeiras ficasse fora, poderia ser do outro lado, ou Palmeiras ou a Creúna. O Cesarina era favorito e veio confirmado dentro de campo. Muito importante, viu, Las? Uma campanha excepcional, como você falou aí, ó. Tá de parabéns o pessoal de Cesarina. Time fez bonito, não perdeu dentro da competição.
2: Muito bem, vamos abraçar os ouvintes da Clube FM, os torcedores do Cesarina. Por cá está o nosso amigo Tata Medeiros, grandes Tata, é torcedor do Cesarina. Vamos lá.
4: César, o entendedor do futebol, meu corintiano preferido. Vamos, César, manda um abraço aí para todos da equipe, em especial para você. E um abraço também para toda a galera do Cesarina Futebol Clube, que foi campeão, tricampeão do Master. Um abraço pra toda a galera de Cesarina. Aqui é o cesarinense Tata Medeiros. Um abraço, vamos, César.
2: Pois é, o Tata é o homem da bom narrador, esse cara, hein?
3: É, tem um vozeirão,
2: é,
3: né?
2: É, bom de bola. É,
3: Ulisses Costa do Cerrado.
2: Essa foi boa.
3: É.
2: Um abraço aí pro Tata ouvindo a gente, o Divino Dantas também, todos, um abração aí pra o Cal, rapaz, esse time do Cesarino,
3: Silvaiano,
2: todo mundo aí tá de parabéns por essa conquista do Cesarina. Terceiro campeão, tá virando o Paysandu da Copa Verde, o time do Cesarina, hein, Jotinha?
3: É, lá é o papão do Curuzu, aqui vai ser o papão da raça.
2: É, né? Já tá indo pra terceiro, já foi pra terceiro campeonato pelo Cesarina, hein?
3: É.
2: E não acomoda, não, quem sabe ganha aí o quarto no mesmo ano.
3: Tá papando tudo, né, Lázaro? É. E quando tiver uma Recopa aí, ele vai estar na frente, porque venceu agora, né?
2: É.
3: Aí já entra pra decidir uma Recopa aí, chance de conquistar mais um título, né?
2: É o papão do Cerrado, Jota?
3: É o papão da raça. Lá não tem um cimento de raça?
2: Ah, sim.
3: Então é o papão da raça.
2: Podia fazer um contrato com nós aí, pelo menos.
3: Poderia, né?
2: Um pedaço de dinheiro aí pra nós, né?
3: Empresa grande aí,
2: é,
3: né?
2: É. Bom demais. 12:37. Parabéns, então, a toda a equipe, toda a comissão aí do Cesarina, que foram lá e fizeram bonito. 1-1 foi o jogo lá na cidade de Paraúna. Escolheram um bom palco para fazer a grande final, né? Um estádio bem estruturado, bem organizado, e ficou ali no meio, né, Jota? Entre Cesarina e time lá do Acreúna. Ficou próximo pra todo mundo, né?
3: Ficou bom pra todo mundo,
2: né? Deu pra levar a torcida.
3: E o povo de Paraúna, gente boa, todo dia, né, Lázaro? O pessoal acolhedor, nós tivemos lá várias transmissões aqui com a equipe show do rádio, fomos bem recebidos, tenho certeza que muitos lá, né, muitos torcedores lá de Paraúna foi, uma parte com certeza torceu pro Acreúna e a outra pro Cesarina, já que, é como você falou, ficou bem dividido aí, né, pras duas equipes.
2: Ficou bem dividido e parabéns, foi bem, tá, né, em boas mãos o título de 2026, primeiro semestre. Vem aí a segunda etapa a partir do mês de agosto, por aí já cai, né? E aí já vem, né?
3: E a Copa Prata, Lás, como que ficou?
2: Aí eu tenho que me informar, porque infelizmente essa eu não tenho o resultado. 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E o Goiás, hein, gente? Goiás volta a campo amanhã, não é isso? Deixe só me confirmar aqui.
3: Quarta-feira.
2: Quarta, né?
3: Isso.
2: Goiás joga, hoje joga Vila e Atlético.
3: E América, é América e Atlético, é verdade.
2: Isso.
3: Vila Nova e Botafogo de Ribeirão Preto.
2: O Atlético pega o último colocado do campeonato, só que lá, né, Jota?
3: Isso.
2: E aí, o que você tá pensando de jogo, hein?
3: Olha, Lázaro, é jogo difícil pro Atlético, viu? É, já falei isso aqui na sexta-feira, volto a repetir, porque é perigoso, você vai dizer, mas perigoso o quê? Vai enfrentar o último time na tabela de classificação, lanterna do campeonato, não venceu ninguém, mas pelo outro lado, esses jogadores, com certeza, o time vai estrear um treinador. E se eu não estou enganado, Lázaro, um treinador conhece o futebol goiano. Então, é bom que os jogadores do Atlético, a comissão técnica, põe na cabeça. Não vai pensando que é jogo fácil, porque não é. E até comentei com o Imperador outro dia aqui, que você não estava aqui no Panorama Esportivo, Lázaro, que as partidas em que eu vi alguns momentos do time do América, Lázaro, não reflete o que o time vem fazendo dentro de campo, os resultados. Faria até boas partidas, mas porém, cedia o resultado do empate e às vezes a derrota. Então, como eu falei, vai chegar o momento que vai querer vencer dentro da competição. E um detalhe, pelo lado do Atlético, o Atlético não pode pensar nem em empate, porque o Atlético já está bem embaixo na tabela de classificação. O caso de uma derrota hoje, ele, além de reabilitar o time do América, né, ele pode entrar ali na zona do rebaixamento, ficar ali bem na porta da zona do rebaixamento. Então, uma vitória é muito importante, mas que tome cuidado, porque o adversário vai querer vencer a primeira dentro do campeonato, e que não seja contra o Atlético, mas é bom que se precave, né, tem muita precaução aí o time do Atlético, teve algumas mudanças, o Coutinho precisa voltar a marcar, ser o matador que ele era, Lázaro, porque até agora não disse porque voltou pro time do Atlético, né? Esse meia que volta aí, o Guilherme Marques, é um bom jogador. Esse Giovani, que joga pra esquerda, é bom jogador, mas às vezes segura a bola demais. E como eu falei, o Gustavo Coutinho tem que decolar dentro do campeonato, tem que voltar a marcar gol, porque ele é um matador de origem, fica ali, e até agora não disse porque veio. Então o time do Atlético tem que mostrar serviço, não ponha na cabeça que vai enfrentar o Lanterna, é fácil não, porque pode acontecer uma surpresa.
2: O Atlético pode cair para a 15ª colocação, caso perca o jogo fora de casa. Aí o Cuiabá teria que vencer e passaria o Atlético. Aí o Atlético ia para a 15ª colocação. Caso o Botafogo também vença o Vila Nova aqui em Goiânia, igualaria em números de pontos. Só que aí o Atlético teria que... aí o saldo de gols, o Atlético tem um positivo e o time lá de São Paulo tem zero. Então teria que ganhar um pouco, um número maior de gols. Pode perder mais uma posição Atlético, caso venha perder. Vencendo aí não. Aí ele vai dar uma decolada, que ele vai para 15 pontos ganhos, ele pode chegar à frente do CRB e pegar a 12ª colocação.
3: Um detalhe, Lázaro.
2: Mas ainda tem o Ceará que joga, né?
3: É isso aí, Lázaro. Às vezes não entra no Z4, mas vai ficar bem na porta ali.
2: Vai ficar questão de números, né?
3: Questão de números. Então é bom que tome cuidado. O empate resolve? Não, eu acho que o empate é muito ruim pro time do Atlético,
2: Lázaro? Muito ruim. O empate hoje para o Atlético, e outro caso também, o Atlético hoje teria que vencer o jogo, pela posição que ele está. Hoje ele é 14º colocado.
3: E esse detalhe, além de você reabilitar um time que está lá embaixo do campeonato, vai ficar na história. Não, reabilitou o time, o último time do campeonato que não tinha vencido ninguém. E um detalhe, se falando que esse CRB pra mim é fraco, não vai a lugar nenhum na Série B, vai lutar pra se manter, mas vem de uma derrota em casa e depois vem pra cima do Atlético. Vai que você tropeça, não dá conta de vencer o América, depois você é obrigado a vencer o time do CRB, aí você pode complicar a sua vida de uma vez por toda dentro da competição.
2: 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E o Goiás, que tem um compromisso importante amanhã. Goiás joga na quarta, né?
3: Quarta-feira.
2: Quarta-feira. O Goiás tem um jogo importante e aí pega um time que está na mesma igualdade de pontos. O Goiás tem 17, é o oitavo. Em nono está o Novo Horizontino, também com 17 pontos. É isso aí.
3: É, Lázaro, o Goiás é sempre, o Novo Horizontino sempre se portou como um adversário difícil do Goiás jogando aqui, mas a gente vendo aí nos últimos resultados, o Goiás sempre venceu aí, às vezes por 1-0, resultado magro, né? Foi nas vezes em que o Goiás lutou para subir em 2024, 2025 também, acho que venceu o Novo Horizontino aqui, mas não é bom que se confie em tabu, não, né? O time do Novo Horizontino deu uma melhorada dentro da competição e, como você falou, tem um detalhe importante aí que vem para esse jogo, Lázaro, é a igualdade de pontos, né? Então parece que o Goiás tá uma posição melhor do que o Novo Horizontino, mas com o mesmo número de pontos. Então joga em casa, então tem que aproveitar o fator casa, jogar em casa diante do seu torcedor. O time do Goiás precisa voltar a reafirmar aquela boa campanha que vinha fazendo até no tropeço em que conseguiu aí contra o Atlético. Eu digo tropeço por quê? Porque o time tava com a vitória praticamente na mão e um vacilo ali do sistema defensivo cedeu o gol de empate do Dragão. Então, para que tenha essa confiança, precisa fazer uma boa partida, joga em casa, como eu falei, tem o apoio do seu torcedor, porque depois as coisas podem complicar. Porque aí vai fazer jogo fora de casa e em caso de um empate aí pode ficar abraçado os dois, né? No meio da tabela de classificação, porque ali tem aquele monte de times ali, ó, com o mesmo número de pontos do Goiás, Lázaro, e contando quem tem 14, 15 pontos, 16, pode ultrapassar em caso de um empate, né?
2: Isso é uma realidade, viu, Jota Martins? 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Os principais artilheiros da Série B, Mikael, com 7 pontos, Cristian Benedita, é isso? Não, Barleta, desculpa, Cristian Barleta com 6 e o Everton Morelli com 6 gols marcados. Então, o principal goleador hoje da competição, Jota, é o Mikael do CRB. Atacante, 7 gols.
3: É, Lázaro, é um cara que costuma conferir ali, né? Teve algumas chances ontem, chutando de longe aí, mas numa dessas bolas aí ele quase acertou, não sei se ele fez um dos gols, né? Do time do CRB, mas é um atacante que merece aí a atenção dos outros times, viu?
2: Vamos a seguinte, vamos falar da Série D. Você quer saber da Série D, Jota?
3: Vamos saber.
2: Então vamos lá. Os principais. No grupo A está o Manaus, Manauara, com 19 pontos. Segundo, o Nacional, 17. Terceiro, São Raimundo, 13. São Raimundo está lá na terceira, na Série D, Jotinha. O Monte Roraima, 10. Quinto, o Manaus, 10. Em sexto, o Gás. Conhece o Gás?
3: Não.
2: Não?
3: Pois conhece,
2: é.
3: Não.
2: É o último colocado da Série A, do Grupo B. No Grupo B, ele é o último colocado, na verdade, do Grupo A. Grupo B está CSA 18, CSA 18, ASA. Esse é o Grupo B, com 15 pontos.
3: O ASA, né?
2: O ASA, né?
3: O ASA de Arapiraca.
2: É ele, é?
3: É.
2: Lá no fumo?
3: É o ASA.
2: Lá onde o fumo,
3: cidade do fumo.
2: Lá onde o fumo entra.
3: Alagoas.
2: Alagoas. Juairense, 14. Quarto, o Jacuipiense. Esse aqui também já disputou o campeonato da Copa do Brasil.
3: Tchau.
2: Na Série C, Uberlândia lidera com 18. O Betim com 12. É o segundo, craque. Terceiro com 12. Quarto, o Viena, 12. O Abecate é o último colocado desse grupo com 9 pontos ganhos. Grupo D. Democrata 16, Tombense 16, é o segundo, Vitória do Espírito Santo 14, Porto Esporte Clube 10. Esse aqui não tem nenhum time goiano. Vamos lá na Grupo E. Portuguesa Santista, olha onde está a Portuguesa Santista, é a Santista mesmo, né, rapaz? Tá com 21 pontos. Segundo, Água Santa, São Paulo, né?
3: Isso.
2: Esse Água Santa é quem disputou o Campeonato Brasileiro, Campeonato Paulista, né?
3: O Água Santa disputou aí contra o Palmeiras, né? Teve aquela chance de ser campeão que cedeu na época o zagueiro Marcones, né? Que veio pro Vila e depois voltou.
2: É isso aí. Já não tem também nenhum goiano no Grupo E. Grupo F, 15 de Piracicaba, 17, e segundo, o Noroeste, 15 pontos. E aí, nenhum goiano também nesse grupo. Vamos lá, grupo G, Santa Catarina, 19, Cianorte, 16, é o segundo colocado. O grupo H, temos o Blumenau, 19, e o Marcílio Dias na segunda colocação. No grupo I, Guaporé, 21 pontos, Araguaína, 15, é o segundo colocado. Já no grupo J, o Gama, de Brasília, lidera com 26 pontos, e a Luverdense é a segunda colocada. O Iumas está nesse grupo e é o último colocado com um ponto só, Jota, 10 jogos. 10 jogos e 9 derrotas e um empate. O que você achou nessa?
3: É ruim, né?
2: Deus toma conta, né? Misericórdia.
3: Muito ruim.
2: No grupo K, Capital é 23 pontos, é o primeiro, e o Goiatuba, 19 pontos, é o segundo colocado. O Azulão tá bem aí na fita, ó. Segundo colocado, 19 pontos ganhos. Já no grupo L, o Trem. Conhece o Trem, Jota?
3: Ué, teve o Gás, agora tem o Trem, né?
2: 20 pontos ganhos, é o primeiro. O Águia de Marabá é o segundo, com 18 pontos conquistados. No grupo M, Iguatu, 20 pontos. O Maracanã é o segundo, com 19 pontos.

0: Primeiro 13:17, em segundo Sergipe, que está com 14 pontos conquistados. Esses são os times goianos, Jotinha. Tá bem nada, né, cara? Umas último colocado e assim por diante, né?
1: É só o Goiatuba, né, Lázaro, que tá aparecendo aí. E a gente vê destaques aí, ó, pras equipes aí, ó. É, como aí o próprio Gama, né? Que são equipes que se destacou até pouco tempo. O Gama estava invicto aí em todas as competições, né? E também esse Capital aí diz que tem um bom time.
0: É time de empresário, né?
1: Time de empresário, né? Você viu o 15 de Piracicaba, que é o próprio Ramos trouxe aqui. É um time que tem que prestar atenção aí, porque dizem que agora é SAF, vai crescer muito. E eu destaco aí o Uberlândia, viu, Lázaro? Que acabou de contratar aí o Danilo, ex-meia do Goiás, do Corinthians, do São Paulo. Estreou, ele vai jogar. Jogou contra a Becate?
0: Não,
1: ou vai jogar ainda?
0: Ele é técnico, não? É como jogador?
1: Não, ele estreou lá como treinador. Ah, ele tava treinando o time lá do estado de Minas, Pouso Alegre.
0: Pouso Alegre.
1: E aí foi contratado como o cara que vai, acredita eles, vai subir Uberlândia pra Série C, né?
0: Então, Danilão, com aquela calmaria dele, será que é bom?
1: Vai fazer o jogo lá, muitos preparativos para esse jogo, lembrando que o Uberlândia também é SAF agora, né?
0: É, exatamente.
1: É a equipe Uber, que vai ter a mesma inicial do Uberlândia, é um grupo de Uber lá, né? Adquiriu a SAF aí da equipe do Uberlândia.
0: Lá tá bom de dinheiro, hein?
1: E o Ramos trouxe aí, né? Um detalhe do 15, se eu não engano, dois grandes jogadores aí, grandes jogadores assumiu o 15 também, né?
0: 15 de Piracicaba?
1: Isso.
0: Lá da Pinga Boa, lá de Piracicaba. 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O Ramos mandou aqui, Jota. Você dizia, quem assumiu lá o Roberto Carlos, aquele que chutava fraquinho. É aquele que dava uma bombinha de vez em quando. E o Fenômeno. O Fenômeno, ele agora ele está. Como é que eu vou dizer? O Fenômeno está recuperando time e ganhando dinheiro, né? Foi lá no Cruzeiro, recuperou lá e mandou na cacunda.
1: Ganhando dinheiro.
0: Mandou na cacunda daquele outro lá, levando uns trocados no bolso.
1: Tem um grupo muito mais forte por trás dele, viu, Lázaro? Que ele faz os negócios e ele ganha grana em cima disso aí, viu?
0: Isso aí, Jota, vamos aqui à Série C.
1: Vamos.
0: Olha, Guarani 18, Brusque 18, Paysandu 17, Ituano 16, Caxias 15 pontos ganhos. E aí eu vou te contar quem é o último colocado lá da Série C. Quer saber?
1: O vice-campeão da Copa Verde.
0: É isso aí, só 5 pontos. Já tá. Assim, em duas palavras para nós fecharmos. E a seleção brasileira, vai ou não vai?
1: Difícil, viu, Lázaro? Tem que acreditar porque somos brasileiros.
0: Já foi. Já foi pros Estados Unidos.
1: Não, já foi, mas você quer dizer na Copa, né? Olha, Lázaro, eu acho que da primeira fase passa.
0: Eu acho que então passa. Então vamos aguardar que amanhã a gente fala muito mais da seleção, porque vem aí, viu, Jota? Sexta-feira, aí no sábado tem o jogo. As Inter de Limeira, que assumiram lá o Roberto Carlos e o Ronaldo Fenômeno. Isso. Inter de Limeira, que deu uma canseira no Vila Nova Expo Prazo aí, que foi brinquedão. Bora, Jota!
1: Bora, Laz, um abraço pra você, bom início de semana, boa tarde pra todo mundo, fiquem com Deus, amanhã nós vamos estar de volta.
0: Gente, uma semana abençoada pra todo mundo, eu volto às 4 aqui no Boteco pra gente mandar ver, como diria o meu amigo Elton Benjamin. Vem aí o Pimentinha da Clube, no Conexão Clube, tá

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1: Olha, você ligadinho com a Clube, 1:11, tá começando Conexão Clube aqui pela sua Clube FM 87.9. Muito boa tarde pra você que tá na sequência, senta ligadinho aí na programação da Clube. Hoje, segunda-feira, 8 de junho de 2026, essa é a sua Clube FM 87.9. Diretor-presidente Petronílio Alves de Moura, diretor administrativo Lázaro Pereira, direção-geral de Carlos Martins, eu sou o Rafael Pimentel, muito prazer estar na sua companhia com você até às 16 horas, até 4 da tarde a gente vai estar por aqui levando muita música, muito sucesso, muita alegria no seu rádio. Para você participar com a gente é o WhatsApp 64-3543-1572 e 64-9944-2286. Para você que está ligadinho sempre com a gente na programação da sua Clube. Clube FM, é muito bom estar ao seu lado nessa tarde gostosa de segundona, começando mais uma semana, né? Para você que tá com o radinho ligado, sempre na sintonia com a gente. Aquele boa tarde especial para você e a partir de agora já conta aí com a sua participação. Para você que tá trabalhando, para você que tá descansando, para você que tá curtindo aí o som da Clube FM, tá ligadinho com a gente, né? Desde as 5 da manhã. Muito obrigado pelo carinho da sua sintonia, da sua audiência. Continua comigo até às 16 com Conexão Clube. Eu já abro muito bem com o som do Zé Neto e Cristiano, Cadeira Cativa, na programação Clube. Estamos juntos até 4 da tarde. Muita música vai passar aqui na nossa frequência.

Muito boa tarde pra você que tá aí na sequência certa, ligadinho com a Clube FM. É tarde maravilhosa, viu? Pra você com o radinho ligado, segundona. É mais uma semana começando e a gente por aqui tocando muita alegria no seu rádio. Clube FM 87.9. E aí, como é que foi seu final de semana? Foi tudo bem? Foi tudo certo por aí? Me conta lá as novidades, tá bom? 64-3543-1572 e 64-99-44-2286. Na Sintonia Clube, 1h24, eu trago Diego e Vitor Hugo. Beijei a cura na programação Clube.

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10: Uma e 37.
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12: Olá, hoje é sábado e você confere a previsão do tempo para a região Centro-Oeste. Calor e temperaturas elevadas no fim de semana, podendo ultrapassar os 30 graus Celsius em várias localidades. Há possibilidade de chuva trovoadas em alguns pontos, especialmente à tarde. Olá, hoje é segunda-feira e você confere a previsão do tempo para a região Centro-Oeste. Instabilidade e chuva tem chance alta, com possibilidade de chuvas fortes e temporais isolados por causa de sistemas de instabilidade atuando na região. Períodos de sol podem alternar com pancadas de chuva mais intensas.

Ligadinho com a Clube, aqui a música não para, pra você que der a sintonia. Olha, boa tarde pra você que tá na sintonia certa, tá ligadinho aí com a Clube FM nessa tarde maravilhosa. Muita música, sucesso ao pessoal que tá trabalhando e tá sempre com o ratinho ligado. Muito boa tarde. Você participa 064-3543-1572 e 64-99-44-2286. Na mais ouvida, Felipe e Rodrigo, ignora, é a próxima do nosso programa.

0: o som do Danilo e Davi, Não Mexe Nas Minhas Gavetas. Edu Estrada, Sonho por Sonho, e Felipe Rodrigo, Ignora, na programação da Mais Ouvida. 1:48, boa tarde pra você. Aqui a música não para, pra você que der a sintonia certa, aquela tarde maravilhosa. Pra você que sintoniza aí 87.9, é a Clube FM que traz muita música, muita alegria aí no seu rádio. Pra você com o radinho sempre sintonizado com a gente, aquele boa tarde especial pra você. A música não para e a gente vai tocando o que há de melhor na programação. Chega Gustavo Lima e Luiz Ponce, Vagabundo, na programação, só música.
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5: 2:08.
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0: Você ligadinho com a Clubes e estamos de volta, levando sucesso pra você. Uma boa tarde.
1: Oba! 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
0: Muito boa tarde pra você que tá na sequência certa, tá ligadinho aí na programação da Clube. Essa é a sua 87.9, levando o sucesso da sua tarde, viu? Pra você que tá com o radinho ligado, sintonizado com a gente, aquele boa tarde especial. Olha, quem tá sempre na sintonia certa, ligadinho com a gente, é o Hugo do Lava Jato. O Estevam, pessoal por lá trabalhando, curtindo o som da Clube FM. O pessoal lá da do Sono, curtindo a programação, boa tarde, viu? Pessoal também da Ferro e Aço e dos Mac, sempre na sintonia da Clube FM. Uma boa tarde pra você. Aqui a música não para e a gente vai trazendo pra você Panda, Eu Te Seguro, na programação da Mais Ouvida. Clube FM, muito boa tarde pra você.

0: Valeu, Goiânia.
1: Olha, linda música do Bruno Rosa e Murilo Uffi, Atriz Demais, Ed Brito e Samuel, Romance Rosa, Panda, Eu Te Seguro na programação Clube. Olha, 2:19, 2:19 pra você, boa tarde.
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1: Muito boa tarde pra você que tá na sintonia certa, tá com o radinho ligado, sintonizado, e a tarde da Clube, só com música boa pra você que tá na sintonia, aquele abraço. Kleber e Cauã, Mil Adjetivos, a programação só música pra você.

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1: Sim, ó.

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2: 2h38.
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5: Você sabia que para conservar molho ou extrato de tomate, basta colocar a sobra em uma tigela de louça, cobrir com óleo, sem misturar. Isso funciona como uma proteção. Assim, o molho ou extrato não mofa e poderá ser reutilizado.

você ligadinho com a Clube. Boa tarde pra você. 12h38, na programação da Mais Ouvida. Muito boa tarde pra você que tá na sequência certa, tá curtindo aí a nossa programação. Olha, legal demais estar junto com você, tá bom? Olha, e atenção, viu? Foi perdida uma chave de uma Fiat Toro. Quem encontrou ou encontrar, por favor, entregar no Lava Jato do Max. Será muito bem gratificado. Atenção, então. Foi perdido uma chave de uma Fiat Toro. Quem encontrou ou encontrar, por favor, entregar lá no Lava Jato do Max. Será gratificado, tá bom? Legal demais ter você na sintonia certa, ligadinho aí na programação. Simone Mendes, direitos iguais aqui na programação da Clube.

Linda música do Juan e Leandro. A participação de Danilo e Davi. Fofoca do ano na programação Clube. Agora 2:48, uma ótima tarde para você que tá com o radinho ligado, tá sintonizado com a gente aqui pela Clube FM. Olha, e atenção, foi perdida aí uma chave de uma Fiat Toro. Quem encontrar ou encontrou, por favor, devolver lá no Lava Jato do Max, será muito bem gratificado, tá bom? Foi perdida então uma chave de uma Fiat Toro. Quem encontrou ou encontrar, por favor, entregar lá no Lava Jato do Max, será gratificado. Pra você que tá na sintonia certa, a gente vai levando o que há de melhor no meio da música. Essa é a sua Clube FM, sempre com mais música pra você, nessa tarde maravilhosa, segundona, né? Olha, Murilo Uff canta Pino da Granada, pra você que tá na Clube. Sempre com música, sempre com sucesso, a alegria está no ar. Clube FM, boa tarde.

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1: 2h55.
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1: 3 e 12.
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4: Já está disponível na internet o primeiro trailer de um novo game da série God of War. God of War Laufey, que contará com a esposa de Kratos como protagonista. O game, a princípio, será lançado para PlayStation 5. Ainda não há previsão de lançamento.
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Olha, você sempre ligadinho aí com a Clube FM nessa tarde maravilhosa. Agora 3 horas e 12 minutos, uma ótima tarde. Olha pra você que tá na sintonia certa, tá sintonizado aí 87.9. Aquele abraço pra você que está sempre na sintonia, ligadinho aí na programação da Clube. Olha, e atenção, hein? Foi perdida aí uma chave de um Fiat Toro. Quem encontrou ou encontrar, é entregá-la no Lava Jato do Max, será gratificado. Então foi perdida uma chave de uma Fiat Toro. Quem encontrou ou vier a encontrar, entregar no Lava Jato do Max, será gratificado. Pra você que tá na sintonia, ainda chegou o lindo som do Zé Neto e Cristiano. Falta de tchau na programação, mais música.

0: É o som do Gustavo Lima com Bruno e Marrone, Relação Errada, na programação da Clube. Passou por aqui Nayara Azevedo, Criado com Vó, e teve Zé Neto e Cristiano, Falta de Tchau, na programação Música pra Você. 3 horas 22 minutos, você ligadinho com a Clube. Muito boa tarde pra você.
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0: Trazendo o que há de melhor aí na programação da sua Clube. É tarde maravilhosa, viu? Pra você que tá com o rádio ligado, sintonizado 87.9, a música não para. Henrique e Juliano ainda voltava, mais uma do programa.

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2: 3:38.
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Pra você ligadinho, agora 3 horas e 39 na programação da Mais Ouvida. Legal demais ter você aqui na programação da Clube. Aqui a música não para e a gente tá, claro, né? Na melhor sintonia. Olha pra você que tá na sintonia, você tá sempre ligadinho, né? Sempre na sintonia da Clube. O pessoal da Rota ANTT sempre ligadinho com a gente. Boa tarde pra vocês aí, tá bom? Olha, legal demais, entra você aqui na programação da Clube e a gente vai seguindo, levando o que há de melhor na programação pra você que tá na sintonia. Olha, e atenção, foi perder uma chave de uma Fiat Toro. 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Foi perdida uma chave de um Fiat Toro. Quem encontrar ou encontrou, né, é só entregar lá no Lava Jato do Max, que será muito bem gratificado, tá bom? Legal demais pra você que tá na sintonia. Matheus e Cauã e a Ana Castela canta Ilusão de Ótica. Agora 3h40 pra você, Sintonia Clube.

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Olha você ligadinho com a Clube agora, 3 horas e 52. E a gente vai seguindo com você até as 16 horas. Eu trago pra você o sucesso com Bruno e Marrone, quarteirão na programação da Mais Ouvida.

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1: Linda música do Henrique e Juliano, Última Saudade, Bruno Marrone, Quarteirão, pra você que tá na sintonia certa. Muito boa tarde. 3 horas e 58 minutos, chegando ao finalzinho do nosso programa. E já quero agradecer o seu carinho, a sua audiência, pra você que tá na sintonia, sempre ligadinho aí no programa. Aquele abraço pra você. Pra você que continua ligadinho aí na 87.9, vem aí na sequência Boteco Sertanejo. Nosso amigo Lázaro Pereira trazendo muita moda pra você que tá aqui na programação da Clube. Alô, Lazinho, boa tarde pra você, viu? Deixando a última, Mato Grosso e Matias Bobozinho aqui na programação. Até amanhã, 1 da tarde, a gente tá por aqui tocando muita música pra você na Clube FM. Boa tarde.

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2: Olá, você, tudo bem? E aí, tá tudo massa? Estamos chegando, segundo, estamos na área.

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0: Maravilha, gente boa, a partir de agora estamos chegando na Clube FM com Boteco Sertanejo. Você sempre ligado na melhor programação do seu rádio aqui na Clube FM 87,9. Tem a direção geral de Carlos Martins, Petronilo Alves de Moura. Direção administrativa Lázaro Pereira. Você pode ouvir a Clube FM em qualquer parte do mundo também através dos nossos sites aqui na Radiosnet e também pode baixar o aplicativo Clube FM Palmeiras, Clube FM Cesarina e ouvir sem moderação. Estamos começando mais uma edição do Boteco na Clube. Bora, bora! Simbora, gente!
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0: WhatsApp da Clube tá liberado pra você, ó.
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0: Bom demais, tá com você sempre na Clube FM, você ligado na melhor programação, claro, que é aqui da Clube, né? Hoje, segunda-feira, dia 8 do mês de junho de 2026, tá começando tudo de novo nesta semana. Que você tenha uma semana abençoada, uma semana gostosa, boa, boa, boa! Começando o nosso programa Boteco Sertanejo.
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1: Maravilha, agora são 4h21 aqui na Clube FM Boteco Sertanejo, até as 7 da noite, muita moda boa. Aí rolando aqui na programação mais gostosona do Brasil, bom demais da conta, sou. Ai, meu pai.
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1: É, festa junina, né, meu povo? Vem aí as festas juninas do mês de junho. E claro, você pode, claro, participar com a gente aqui, tá? No 64999442286. Bora, bora!
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0: E João Carvalho, essa é a Derramado de Paixão. Agora 4:30. Deixa eu abraçar aqui uma turma boa, ouvindo o radinho ligado aqui com a Clube FM lá no Recanto Sertanejo. Abraço aí, Regis, toda a sua equipe de trabalho também, né? Abraço aí, moçada, curtindo o som da Clube FM lá na do Sono Colchões também. Pessoal tá ligado no Boteco Sertanejo, um abraço carinhoso pra todo mundo, sempre na sintonia aí da nossa programação. Vem aí o intervalo, eu volto já, já. E aí tem moda boa aqui no Boteco, hein?
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4: Oba, estamos de volta com você aqui no Boteco Sertanejo. Ô, trem doido, hein? 4h44, tá chegando mais música pra você ligado aqui no Boteco Sertanejo. Abraço aí a todo mundo na sintonia, você que tá no comércio da cidade de Palmeiras. Um abraço especial pra todo mundo. Olha o modão chegando, hein?

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13: Opa, estamos de volta de novo. Ei, velho, faz isso não, velho, pelo amor de Deus. Gente, o velho hoje tá com frio, hora dessa aqui no estúdio, tem condição? Rapaz do céu, tá com frio, velho? Tá fazendo frio, agora é mês de junho, meu amigo. Agora é mês das festas juninas. E é mês das festas juninas. E aí tem aquele friozinho gostoso, né? Bom tomar aquele chimarrão gostoso. E aí? Tá afim, velho? Hã? Quer cantar? Não, agora você vai cantar não, que agora eu vou falar aqui do Depósito Palmeiras, tá certo? 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É isso aí, moçada. 5-9. Tá chegando mais moda aqui na Clube FM. Eu vou abraçando aqui nosso amigo Zezinho lá na oficina de bicicleta. Ô, Zezinho, como é que tá aí, meu companheiro? Bom demais, né? Abraço aí pro Arnil Almeida, também ligado no Boteco Sertanejo. E o Arnil gosta do modão, né? Ê, trem doido do céu. A Solange, alô Solange, boa tarde pra você, obrigado aí pelo carinho do seu rádio ligado na Clube FM. A na Master Camisetas no escritório está a Tayane, lá na produção a Marta, Elaine e a Adriana. Ê, meu Deus do céu, velho, quer mandar um recado pra Adriana. Será possível, velho, que você não vai quietar mesmo hoje não? Então manda, velho, manda um recado pra Adriana lá, chega o Bete. Manda, véi.
14: Vou mandar abraço pra esse daí, não?
10: Não, não fica insistindo não, que eu não vou mandar.
13: Foi você que pediu, velho. Para de ficar insistindo,
10: não vou mandar e pronto, acabou.
13: Foi você que pediu pra mandar um abraço pra Adriana, meu Deus do céu!

0: Boteco Sertanejo rolando na Clube FM 529. Vem aí Simone Mendes.
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1: 5h42.
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1: 5h44.
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7: Muito bem, de volta com você no Boteco Sertanejo da Clube FM. Bora, sada, bora, bora. Até às 7 da noite tem moda boa, hein? Deixa eu lembrar que daqui a pouquinho, às 6 da tarde, tem o Só Modão. Aô, mundão abafado, sou Cristian Ralph.

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1: Olá, caro ouvinte, cara ouvinte. Estamos juntos para mais uma semana e este é o momento de oração do fim de tarde. É um momento de gratidão, é um momento de bênção e eu convido a você a sintonizar com esta hora, com este momento e colocar o seu coração nas mãos de Deus. Muitas coisas deverão acontecer nessa semana, cada um tem os seus trabalhos, as suas preocupações, por isso entregue nas mãos de Deus. Também as suas atividades, as suas preocupações. Deus está conosco, Deus olha por nós. Nós precisamos ter essa confiança porque é a maior das verdades. Te convido a rezar comigo. E o pensamento de hoje é o seguinte: não julgue seu próximo. Não pense mal das pessoas. Quantas vezes as aparências enganam? E o que pensamos ser um erro é o que está certo nos outros. Não julgue para não ser julgado. Meditemos a canção.

Vamos rezar juntos. O anjo do Senhor anunciou a Maria, e ela concebeu do Espírito Santo. Ave Maria, cheia de graça, o Senhor é convosco. Bendita sois vós entre as mulheres, e bendito é o fruto do vosso ventre, Jesus. Santa Maria, Mãe de Deus, rogai por nós, pecadores, agora e na hora da nossa morte. Amém. Eis aqui a escrava do Senhor. Faça-se em mim segundo a vossa palavra. Ave Maria, cheia de graça, o Senhor é convosco, bendita sois vós entre as mulheres, e bendito é o fruto do vosso ventre, Jesus. Santa Maria, Mãe de Deus, rogai por nós, pecadores, agora e na hora de nossa morte. Amém. E o Verbo se fez carne e habitou entre nós. Ave Maria, cheia de graça, o Senhor é convosco, bendita sois vós entre as mulheres, e bendito é o fruto do vosso ventre, Jesus. Santa Maria, Mãe

Deus, rogai por nós, pecadores, agora e na hora de nossa morte. Amém. Rogai por nós, Santa Mãe de Deus, para que sejamos dignos das promessas de Cristo. Oremos. Derramai, ó Deus, a vossa graça em nossos corações, para que, conhecendo pela mensagem do anjo a encarnação do vosso Filho, cheguemos por sua paixão e cruz à glória da ressurreição. Por Cristo nosso Senhor. Amém.

0: E agora sobre você a bênção de Deus. Por intercessão de Nossa Senhora, o Deus de amor te abençoe, abençoe a tua semana, o teu trabalho, as tuas atividades, tudo aquilo que está pela frente, para que você faça bem todas as coisas. Em nome do Pai, do Filho e do Espírito Santo. Amém. Quero te convidar a curtir a nossa página no Facebook, Padre Ezequiel. Você vai encontrar ali muito conteúdo. Um grande abraço, uma boa noite e até amanhã.
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1: A hora certa, 6:12 aqui na Clube.
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Oba, boa noite pra todo mundo. Bom demais, estamos começando mais uma edição do nosso programa Boteco Sertanejo Somadão. Você que gosta da verdadeira música sertaneja, tá na hora, hein? Chegou o momento, abraço aí pro nosso amigo Betinho Flamenguista. Alô, Betinho, beleza? Bom demais da conta, Betinho tá acompanhando o sonzão da Clube FM juntamente com a esposa, a dona Sandra. Alô, dona Sandra, lá no setor universitário, né? Abraçar aqui meu amigo Donizete, vendedor, também amante da boa música sertaneja. Aquele alô especial pra todo mundo aí, né? Rapaz, quem gosta da boa música sertaneja, o amigo Isaías Alves Bezerra. Alô, Isaías, como é que você tá? Setor Atlântico, vamos botar aqui pra começar, né? Vamos mandando ver. Tião Carreira e Pardinha, a primeira de hoje.

do Brasil, é ou não é? Amei você. Ai, Roberto Meirinho, a noite do nosso amor, Lourenço e Lourival, Canga do Tempo. Começamos bem aqui a nossa programação com Tião Carreiro e Pardinho, no Amor e Saudade, né? Tião Carreiro e Pardinho, Amor e Saudade. Começando bem a nossa programação do Boteco Sertanejo. 6h24, tá chegando mais música pra você ligado aqui no Boteco Sertanejo. Abraçar a tia, turma boa. Meu amigo João Gerinaldo, alô João Gerinaldo, o Fim. Ah, rapaz, o Fim é o pai do William, grande William. William lá do Sub 40, abraço aí, William. Obrigado aí pelo carinho do rádio ligado, seu Valdomiro, né? Alô, seu Valdomiro, tudo certo por aí, seu Valdomiro? Olha o modão.

0: Bom demais, Juliane Jardel, cada qual tem o seu valor. Silveira e Silveirinha, aqui na Clube FM de São Paulo para Goiás. 6h30 para você, vem aí o intervalo. Já já tem muito mais Boteco Sertanejo para você.
1: Boa noite!
0: Boa noite, 6h30.

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Esse é o Lourenço Lorival, menina da aldeia. Antes, Andrei Andrade, de Goiás para Mato Grosso, do Duque e Dalvan, aqui na Clube FM. Faltando 4 minutos para as 7 da noite, é final do Boteco, hein? Bora, bora! Finalzinho já do Boteco Sertanejo, tô indo nessa. Volto com você amanhã, se Deus assim nos permitir.

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0: Amazônia e inutiliza equipamentos do garimpo.
1: O governo do Brasil lança campanha para triplicar a quantidade de materiais reciclados no país.
0: Você vai ouvir também assistência social e combate à fome.
1: Como programas sociais como Bolsa Família e o benefício de prestação continuada ajudaram a retirar 26 milhões de pessoas da insegurança alimentar.
0: E vamos falar também do seguro defeso, que desde novembro do ano passado já foi pago a 745 mil pescadores artesanais. Natália Kuslick.
2: Os estados do Maranhão, Pará, Bahia, Amazonas e Piauí concentram quase 80% do total de requerimentos do seguro defeso.
1: E ainda dá tempo de fazer a inscrição para o Exame Nacional do Ensino Médio, o Enem.
0: O prazo foi prorrogado para o dia 12.
1: Estudantes de escolas públicas e que recebem o pé de meia têm

0: a inscrição pré-preenchida, mas precisam fazer a confirmação na página do participante.
1: Hoje na apresentação da Voz do Brasil, Mariana Jungmann e Luciano Seixas.
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1: Dia 5 de junho foi celebrado o Dia Mundial do Meio Ambiente.
0: O Brasil vem reduzindo o desmatamento em todos os biomas nos últimos 3 anos.
1: Parte do resultado foi alcançado com uma cooperação internacional que resultou na retomada do Fundo Amazônia com a participação de 9 países financiadores.
0: Para reforçar o debate sobre a pauta ambiental, até a próxima quinta-feira acontece a Semana Nacional do Meio Ambiente, realizada aqui em Brasília.
1: Hoje, na abertura do evento, autoridades discutiram a importância do Fundo Amazônia e os avanços no Brasil na conservação da floresta.
2: Criado em 2008, o Fundo Amazônia é hoje um dos principais mecanismos de financiamento para ações de proteção e desenvolvimento sustentável na Amazônia, maior floresta tropical do mundo. Além da Noruega, pioneira na contribuição ao fundo, são doadores a Alemanha, Estados Unidos, Irlanda, Japão, Reino Unido, Dinamarca e Suíça. Segundo dados do Banco Nacional de Desenvolvimento Econômico e Social, BNDES, responsável por gerir o fundo. Em 18 anos de existência, mais de 5 bilhões de reais foram investidos em 153 projetos. As ações envolvem comunidades tradicionais, povos indígenas, agricultores familiares e outras comunidades que atuam na proteção e no desenvolvimento sustentável da Amazônia Legal. Só nos últimos 3 anos, a média de investimentos subiu para mais de 1 bilhão de reais, como destaca a diretora socioambiental do BNDES, Tereza Campelo.
3: O que nós fizemos ao longo desses 3 anos e meio é absolutamente diferenciado com relação ao que nós conseguimos fazer na história. É um dado de, assim, muito, muito representativo de tudo que a gente vem fazendo na área de floresta, na área de biodiversidade, de desenvolvimento sustentável.
2: Para o ministro do Meio Ambiente, João Paulo Capobianco, os números são resultado de um trabalho conjunto do governo do Brasil para fortalecer a conservação da floresta e o desenvolvimento sustentável na região.
4: É uma opção que o Brasil fez por, de fato, transformar a sua economia, encontrar uma rota própria de descarbonização, e tudo isso acontecendo com os desmatamentos registrando os menores índices da história, com o restauro florestal registrando os maiores índices da história, com a redução de incêndios, os maiores índices da história.
2: Os resultados e experiências de projetos apoiados pelo Fundo Amazônia são parte da exposição Afluentes, Caminhos e Histórias do Fundo Amazônia, que está em cartaz na Biblioteca Nacional de Brasília. A visitação é gratuita e segue até 12 de junho. Reportagem Gabriela Noronha.
0: Todos os dias, toneladas de materiais recicláveis são descartadas no Brasil, mas boa parte desse lixo ainda acaba no lugar errado.
1: Para mudar essa realidade, o governo do Brasil lançou uma campanha nacional para incentivar a separação correta dos resíduos dentro de casa.
0: A meta é triplicar os índices de reciclagem no país, que hoje giram entre 8 e 9%.
5: A reciclagem começa dentro de casa, um gesto simples capaz de transformar resíduos em renda, inclusão social e preservação ambiental. E apesar dos avanços, o Brasil ainda recicla pouco. Ao todo, são 80 milhões de toneladas de lixo reciclados por ano, cerca de 382 quilos por brasileiro. Os serviços públicos recuperam apenas 4%, enquanto o índice chega a 8% quando se contabiliza o trabalho essencial dos catadores autônomos. O secretário executivo da Secretaria-Geral da Presidência da República, Ari Moraes, defende que quando o lixo é separado corretamente, todos ganham.
6: Então tem estudos que dizem que o material que chega misturado, principalmente o material orgânico, o material seco na cooperativa, né, vai ter que separar, que depois vai virar rejeito, porque ele não fica comerciável, não fica economicamente viável. Então ele perde 2, 3 dias de trabalho da sua vida. Então, para os catadores, para a geração de renda para eles, é fundamental que o material seja segregado corretamente na fonte, já na sua casa, na sua empresa, para que possa chegar um material mais limpo e de melhor qualidade.
5: Os desafios são muitos. Resíduos orgânicos misturados aos recicláveis, restos de comida, vidros quebrados e até materiais perfurantes ainda chegam diariamente às cooperativas. Além de reduzir o aproveitamento dos materiais, o descarte incorreto coloca trabalhadores em risco, avalia o gerente operacional de uma empresa de reciclagem em Brasília, Jorge Ribeiro Dias.
7: Se o material chega na cooperativa melhor, vai facilitar o trabalho do cooperado e ele vai vender um material de melhor qualidade. Além desse ganho ambiental que tem, ainda vai gerar esse ganho social que rende renda para as pessoas.
5: O governo do Brasil quer triplicar a reciclagem no país e lançou uma campanha nacional para ampliar a conscientização ambiental e fortalecer o trabalho das cooperativas.
8: O resíduo que você separa vira renda nas mãos de quem recebe. Valorize e respeite as catadoras e catadores. O descarte correto pode começar com você.
5: A orientação é simples. Papéis, plásticos, metais e vidros devem ser separados dos resíduos orgânicos. Reportagem Pablo Mundim.
1: Desde 2023, o BNDES, Banco Nacional de Desenvolvimento Econômico e Social, recebeu mais de 500 mil pedidos de crédito rural de produtores do agronegócio.
0: Mas em 1% deles, as propriedades em questão tinham sido apontadas em indícios de desmatamento ilegal pelo MAP Biomas, um sistema de monitoramento colaborativo da vegetação nativa em todo o país.
1: Nesses casos, para evitar o fomento a quem prejudica o meio ambiente, os pedidos foram negados pelo banco.
9: O BNDES, Banco Nacional de Desenvolvimento Econômico e Social, rejeitou mais de R$1,1 bilhão de reais em pedidos de financiamento feitos por produtores rurais que tinham propriedades com indícios de desmatamento ilegal nos últimos 3 anos. O monitoramento de propriedades rurais é feito em parceria com o MAP Biomas, uma rede colaborativa de organizações não governamentais, universidades e empresas de tecnologia que monitora os biomas brasileiros via satélite. O objetivo desse trabalho em conjunto é evitar a concessão de financiamentos a quem pratica o desmatamento ilegal. O chefe do Departamento de Acompanhamento e Prevenção de Inconformidades do Banco, Rafael Santelli, explica que o BNDES é um grande parceiro do agronegócio e valoriza a produção sustentável e ética no campo brasileiro. Mas o banco, de acordo com Santelli, não é complacente com o agro que destrói o meio ambiente.
10: O BNDES é uma das maiores instituições apoiadoras do setor agropecuário, sem dúvida alguma. Mas é claro, o agronegócio sustentável. Está dentro da estratégia do banco apoiar a agricultura sustentável, preservação das florestas, transição justa para uma economia neutra em carbono. E a gente vem buscando apoiar os produtores que têm boas práticas de manejo, de sustentabilidade, agricultores inovadores. Então a gente vem buscando apoiar essas boas práticas no setor agropecuário, assim como nos demais setores da economia também.
9: O Norte e o Nordeste foram as regiões que tiveram o maior percentual de financiamentos evitados pelo BNDES por conta de indícios de desmatamento ilegal. 1,7% dos 6 bilhões de reais em financiamentos solicitados na região Norte e 1,7% dos quase 8 bilhões de reais da região Nordeste. Reportagem André de Barros Lima.
0: E a Polícia Rodoviária Federal também aproveitou a Semana do Meio Ambiente para divulgar números recordes de combate aos crimes ambientais em todo o Brasil, especialmente na Amazônia Legal.
1: Desde 2023, quando foi lançado o Plano Amazônia Segurança e Soberania, também conhecido como Plano AMAS, foram apreendidos 300 quilos de ouro nos 9 estados da Amazônia Legal.
0: A PRF também atuou contra o tráfico de drogas na região com a apreensão de 107 toneladas de maconha e 32 de cocaína, além de armas e munições.
1: O prejuízo ao crime organizado inclui a inutilização de equipamentos utilizados no garimpo ilegal, como balsas, motores, tratores, escavadeiras, caminhões e até aviões e helicópteros.
0: Mais de 14 bilhões de reais foram anunciados hoje para fortalecer a agropecuária pelo programa Move Agricultura.
1: O valor vai ser investido em crédito para aquisição de tratores, colheitadeiras, plantadeiras e outros equipamentos para o campo.
0: O anúncio foi feito durante uma feira de tecnologia agrícola no município de Luiz Eduardo Magalhães, na Bahia.
1: O vice-presidente Geraldo Alckmin também anunciou o financiamento de 21 bilhões de reais para a renovação de frota de caminhões que deve atender as demandas logísticas do agronegócio.
11: Estão liberados 14 bilhões de reais para financiamento de tratores, implementos agrícolas, um ano de carência, 5 anos para pagar, juros em torno de 9% ao ano. A segunda boa notícia é o Move Caminhões, são 21,1 bilhões de crédito, 2 bilhões para ônibus, renovação de frota, melhora logística, melhora a produtividade, melhora o meio ambiente, segurança automotiva para ajudar a mecanização da nossa agricultura.
0: Estudante do ensino médio e ainda não fez a sua inscrição para o Enem, atenção.
1: O Ministério da Educação ampliou o prazo de inscrições para as provas desse ano para até sexta-feira, dia 12.
0: O Exame Nacional do Ensino Médio seleciona estudantes para ingresso nas universidades públicas e privadas e institutos federais de educação superior.
12: A prorrogação foi anunciada pelo Ministério da Educação, MEC, e pelo Instituto Nacional de Estudos e Pesquisas Educacionais, Anísio Teixeira, INDEP. As provas continuam marcadas para os dias 8 e 15 de novembro. Vale ressaltar que ter direito à isenção da taxa não garante a inscrição automática. Quem recebeu a gratuidade teve a justificativa de ausência aceita na edição passada, participa do programa PED Meia ou conclui o ensino médio na rede pública neste ano, também precisa confirmar a participação no sistema. No caso dos estudantes da rede pública, a inscrição foi gerada automaticamente, mas é necessário acessar a plataforma para confirmar os dados, escolher o município de prova, a língua estrangeira e solicitar atendimento especializado, se necessário. Para os candidatos, não isentos, a taxa de inscrição é de R$ 85,00 e agora pode ser paga até 17 de junho. O prazo para solicitar atendimento especializado e tratamento por nome social também termina nesta sexta-feira. Quem concluir o ensino médio em 2026 e participa do PED Meia recebe um incentivo adicional de R$ 200,00 desde que esteja presente nos 2 dias de prova. Para conferir todas as regras da edição e se inscrever, acesse enem.inep.gov.br/participante. Dilson Santa Fé, para a Voz do Brasil.
1: O Ministério da Saúde suspendeu temporariamente a aplicação da vacina contra a dengue, desenvolvida pelo Instituto Butantan.
0: Segundo o ministro da Saúde, Alexandre Padilha, a ação foi necessária após o sistema de vigilância registrar 42 reações severas em pessoas que tomaram o imunizante, incluindo 2 mortes.
1: Os casos equivalem a apenas 0,008% do total de 500 mil doses que já tinham sido distribuídas.
0: Mesmo assim, o ministro Alexandre Padilha explicou os objetivos para suspender a aplicação do imunizante.
13: Primeiro é a ação de precaução, que deve sempre guiar quem respeita a vida, quem respeita a ciência, e ainda mais quando a gente está falando de vacinação. Segundo, para que Ministério da Saúde, Anvisa, Instituto Butantan aprofundem a investigação, tanto nos 42 casos, buscar fator de risco nessas 42 pessoas, identificar com pessoas que tomaram na mesma época, se tem alguma outra diferença entre essas pessoas, inclusive aprofundar a investigação sobre os 3 casos graves e os 2, em especial, que temos óbitos registrados, onde não existe informações suficientes para estabelecer uma causalidade entre a vacina e esses óbitos.
1: Importante destacar que esse imunizante nacional estava sendo aplicado apenas nas cidades de Botucatu, em São Paulo, Nova Lima, em Minas Gerais, e Maranguape, no Ceará, e ainda na região de Araguaína, em Tocantins.
0: Para quem tomou a vacina nos últimos 21 dias, a orientação do Ministério da Saúde é fazer o acompanhamento em uma unidade de saúde local para observar possíveis reações adversas.
1: E o Ministério da Saúde ampliou a capacidade de atendimento do SUS com a entrega de 300 equipamentos e a 185 municípios em todos os estados.
0: A modernização do Sistema Único de Saúde deve diminuir a fila de espera dos atendimentos em todo o país.
1: Os investimentos do novo PAC Saúde chegam a 546 milhões de reais e vão viabilizar 428 mil cirurgias eletivas por ano.
14: O Ministério da Saúde iniciou a segunda etapa da entrega de equipamentos para hospitais públicos e filantrópicos em todo o país. A ação prevê a distribuição de 150 novos combos cirúrgicos e 20 tomógrafos para ampliar os atendimentos especializados no SUS. Com investimento de 546 milhões de reais, os equipamentos devem permitir a realização de cerca de 428 mil cirurgias eletivas por ano. A ação deve reduzir filas e o tempo de espera dos pacientes. Os combos incluem equipamentos para cirurgias gerais e oftalmológicas, utilizados em procedimentos como vasectomia, laqueadura e cirurgia de catarata. Ao todo, 185 municípios vão ser beneficiados. As remessas começaram em fevereiro deste ano e seguem até o fim de junho. Além da entrega dos equipamentos, o Ministério da Saúde também garante instalação, treinamento das equipes e manutenção por 3 anos. A iniciativa faz parte do programa Agora Tem Especialistas e busca ampliar o acesso da população a consultas, exames e cirurgias pelo SUS, especialmente em regiões com menor oferta de atendimento especializado. Lucília Araújo para a Voz do Brasil.
0: Entre 2023 e 2025, o Brasil levou mais de 26 milhões de pessoas para fora da faixa de insegurança alimentar.
1: Isso levou as Nações Unidas a retirarem o país do mapa da fome.
0: O resultado refletiu a adoção de uma série de ações para aumentar a oferta de alimentos e a renda das famílias mais vulneráveis.
15: Moradora do Sol Nascente, região mais pobre do Distrito Federal, Keila de Souza Barbosa tem 7 filhos e está à espera de mais 2. Segundo ela, com crianças ainda muito pequenas, é difícil trabalhar fora. Keila revela que a fome já fez parte da rotina do lar, mas hoje a situação mudou. O sustento vem principalmente do Bolsa Família. O benefício chega a R$ 1.400 por mês.
16: Já passei fome, mas meus filhos, e hoje meus filhos já não passam mais, né? Então, assim, é um benefício que me ajuda muito.
15: O Bolsa Família é uma das ações do Plano Brasil Sem Fome, criado em 2023. A iniciativa reúne o trabalho de 24 ministérios para aumentar a renda, garantir comida saudável e dar proteção social. E é coordenado pelo Ministério do Desenvolvimento e Assistência Social, Família e Combate à Fome. Valéria Buriti, secretária extraordinária de Combate à Pobreza e à Fome, explica que o plano nasceu num momento crítico e foi estruturado como uma das prioridades do governo do Brasil.
17: Era 33 milhões de pessoas passando fome. Então a gente conseguiu, nesse período, controlar a inflação de alimentos, gerar emprego, gerar ocupação e reduzir desigualdades.
15: Entre 2023 e 2025, o Bolsa Família atendeu, em média, 20 milhões e 700 mil famílias por mês. O total de repasses passou de 434 bilhões de reais. O resultado foi reforçado por ações como o programa Gás do Povo, o benefício de prestação continuada e a valorização do salário mínimo. Com isso, a rede de segurança alimentar avançou e a adesão de municípios ao Sistema Nacional saltou de 536 para mais de 2.200 cidades em abril deste ano. Mesmo com a saída do mapa da fome, 6 milhões e 500 mil pessoas ainda enfrentam a fome grave no país. Para mudar essa realidade, a nova etapa do Plano Brasil Sem Fome vai concentrar esforços em territórios onde há maior concentração de domicílios nessa condição. Valéria Buriti traz os detalhes.
18: A gente tem mobilizado os entes federativos para adotarem esses planos, também com estratégias que garantem acesso à água, produção de alimento, abastecimento alimentar. Seja um esforço coletivo, um grande mutirão para que a gente tenha, de fato, o direito à alimentação é garantido todos os dias para quem vive no Brasil.
15: Com o aumento da renda pelo trabalho, 2 milhões de pessoas deixaram o programa Bolsa Família entre janeiro e outubro do ano passado. Reportagem Luciana Colares de Holanda.
1: E assegurar renda para famílias vulneráveis que vivem da pesca é também o objetivo do Seguro Defeso.
0: Mais de 3 bilhões de reais foram pagos a pescadores artesanais de todo o país desde novembro do ano passado.
14: O seguro desemprego do pescador artesanal, também conhecido como seguro defeso, é um benefício que garante renda aos pescadores durante o período em que a atividade é interrompida para a reprodução das espécies. O valor das parcelas é de um salário mínimo e o tempo do pagamento varia conforme a espécie e a região. Uma ajuda necessária para conseguir manter-se na profissão. No caso da pescadora Sandra Paula Ribeiro, de 41 anos, que exerce a atividade em Santa Catarina.
19: Nesse período que a gente não pode pescar, é uma ajuda para casa, para renda, para ir mantendo as contas em dia. Se a gente não consegue trabalhar nesse período de defesa, a gente vai sobreviver do quê? Então a gente precisa do seguro para isso.
14: Desde novembro do ano passado, 745 mil pescadores artesanais foram beneficiados pelo seguro defeso. Ao todo, o Ministério do Trabalho e Emprego já repassou 3 bilhões e 130 milhões de reais a esses profissionais. O diretor do Departamento de Gestão de Benefícios, João Paulo Ferreira Machado, explica que a medida também tem importância ambiental.
20: Para garantir a reprodução das espécies, a continuidade da produtividade, da produção de peixes, o seguro defesa é pago para que o pescador não pesque naquele momento, ele fique impedido de pescar e devido a esse impedimento, ele recebe uma parcela de um salário mínimo para cada mês em que há um impedimento.
14: Os estados do Maranhão, Pará, Bahia, Amazonas e Piauí concentram quase 80% do total de requerimentos do seguro defeso. Um dos beneficiados é o pescador José Leandro Melo, da cidade paraense de Santarém, que exerce a atividade no Rio Tapajós e recebe o seguro há 7 anos.
21: A distância de onde vivemos para a cidade são de 6 horas de embarcação, né? Para chegar na cidade para comprar alimentação. Então, esse seguro ele é muito importante. Ele serve para comprar a nossa alimentação, serve para comprar os nossos materiais de pesca, né? E comprar também combustível.
14: Para este ano, o orçamento destinado pelo governo ao seguro defeso é de 7 bilhões e 900 milhões de reais. Para receber o benefício, é preciso fazer o pedido no aplicativo da Carteira de Trabalho Digital ou no portal do Emprega Brasil. Tem direito ao seguro o pescador artesanal que já tenha pelo menos 1 ano de registro, que não tenha qualquer outra fonte de renda e que tenha se dedicado a essa atividade em todos os meses entre os períodos de defeso. Com locução de Natália Koslick, reportagem Márcia Fernandes.
1: 67 toneladas de drogas apreendidas, 639 armas retiradas de circulação e mais de 26 mil munições recolhidas.
0: Esses são alguns dos primeiros dados divulgados como resultado do novo programa Brasil contra o Crime Organizado.
1: Apenas 3 semanas após o lançamento da nova estratégia, 473 prisões foram realizadas.
0: O programa prevê ações integradas entre as forças policiais da União, estados e municípios.
1: E essas foram as notícias do Governo do Brasil.
0: A realização da Secretaria de Comunicação Social da Presidência da República.
1: Com produção da Empresa Brasil de Comunicação.
0: E agora com as notícias do Poder Judiciário e do Congresso Nacional. Boa noite.
1: Uma boa noite para você. Até amanhã.
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3: CNJ institui grupo de trabalho para aperfeiçoar sistema remuneratório da magistratura em cumprimento à decisão do Supremo Tribunal Federal.
4: STJ garante isenção de ICMS na compra de veículo por pessoa com visão monocular.
3: Tribunal Superior Eleitoral abre consulta pública para definir modelo da nova urna eletrônica.
4: Boa noite, eu sou Marcela Luiza.
3: E eu sou Walter Lima.
4: Conselho Nacional de Justiça institui grupo de trabalho para aperfeiçoar sistema remuneratório da magistratura em cumprimento à decisão do Supremo Tribunal Federal.
3: A medida integra ações para garantir transparência, uniformidade e controle dos pagamentos realizados no Poder Judiciário. Fernanda Porto.
23: O grupo de trabalho foi instituído pelo presidente do CNJ e STF, ministro Edson Fachin, a fim de realizar estudos para basear propostas legislativas sobre a remuneração da magistratura. A comissão tem a tarefa não só de analisar propostas já produzidas, mas consolidar e sistematizar conclusões voltadas a contribuir com a uniformização, padronização, transparência e previsibilidade das parcelas remuneratórias do judiciário, em respeito à Constituição Federal. Para isso, os estudos e relatórios devem ser produzidos periodicamente e divulgados no portal do CNJ.
4: Pessoas com visão em apenas um dos olhos têm direito à isenção do ICMS na compra de veículo automotor.
3: Esse entendimento é do STJ. Fátima Uchoa.
24: A segunda turma do STJ rejeitou o recurso do Distrito Federal e manteve decisão que concedeu isenção do ICMS a um motorista com visão monocular. De acordo com o relator ministro Francisco Falcão, a jurisprudência das cortes superiores considera a visão monocular uma deficiência para vários efeitos jurídicos e uma lei de 2021 a classificou como deficiência sensorial do tipo visual para todos os efeitos legais. Assim, segundo o ministro, reconhecer a visão monocular como deficiência para diversos efeitos jurídicos e, simultaneamente, negar tal condição quando se trata de política pública voltada à promoção da mobilidade dessas pessoas implicaria incoerência normativa incompatível com a lógica do sistema jurídico.
4: Tribunal Superior Eleitoral abre consulta pública para definir modelo da nova urna eletrônica para as eleições de 2028.
3: Empresas especialistas poderão apresentar, aliás, empresas especialistas poderão apresentar sugestões técnicas para aperfeiçoar o equipamento. Fábio Ruas.
25: As contribuições devem ser encaminhadas para o e-mail urna2028@tse.jus.br. As sugestões precisam ter fundamentação técnica com propostas de alteração, inclusão ou substituição dos requisitos previstos nos anexos do edital. O TSE poderá ainda solicitar esclarecimentos complementares às empresas participantes. A consulta pública vai ficar aberta por 21 dias, contados a partir da publicação do edital, e poderá ser prorrogada.
4: Ministério Público Federal entra com ação para que hospital em São Paulo implemente política de cotas na residência médica.
3: A instituição tem desrespeitado diretrizes do Ministério da Saúde, apesar de atuar no SUS e receber benefícios fiscais. Vanessa Pereira.
26: Na ação, o MPF pede que o hospital israelita Albert Einstein, em São Paulo, implemente a política de cotas nos programas de residência médica. Os pedidos incluem a abertura de editais complementares no atual processo seletivo de 2026, com a destinação de vagas para candidatos com deficiência, negros, indígenas, quilombolas e pessoas trans, conforme os percentuais definidos pelas normas vigentes. O MPF ressalta que a aplicação de ações afirmativas nas residências médicas é obrigatória, mesmo em instituições de direito privado. Isso porque tais programas envolvem o treinamento no âmbito do SUS, sendo regulamentados pelo governo federal.
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5: Uma boa noite.
6: E até amanhã.
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1: Eu sou Paula Groba.
2: E eu sou Ricardo Nakaoka.
1: E estes são os destaques de hoje do Jornal do Senado, que começa agora.
2: Congresso analisa medida provisória para conter preço do diesel.
1: Policiais e bombeiros podem receber indenização por atuação na pandemia.
2: Aumento de pena para roubo de combustíveis e menores infratores está na pauta desta semana.
1: Boa noite.
2: Boa noite.
1: Quando o diesel sobe, o impacto é sentido em toda a economia, já que o combustível é essencial para o transporte de cargas e influencia o preço de alimentos, produtos e serviços.
2: E para tentar aliviar essa pressão, o Congresso vai votar uma medida provisória editada pelo governo federal que estabelece condições para produtores e importadores beneficiados ajudarem a reduzir o preço do combustível. Os detalhes com Lana Dias.
3: O subsídio de R$1,12 por litro do óleo diesel fica condicionado a critérios, como dedução do valor no preço de venda do combustível e identificação dos descontos equivalentes nas notas fiscais. A fiscalização dos preços será feita pela Agência Nacional do Petróleo, Gás Natural e Biocombustíveis. Para o senador Paulo Paim, do PT do Rio Grande do Sul, a medida foi positiva, especialmente em meio à guerra no Oriente Médio.
4: O governo continua entregando, apresentando, né, para o povo brasileiro subsídios como esse óleo diesel, né? Para que realmente chegue lá na bomba, lá na ponta, né?
3: Já o senador Isalci Lucas, do PL do Distrito Federal, espera que o incentivo tenha efeito real nos preços oferecidos ao consumidor.
5: Esse preço do diesel com relação à guerra do Irã, isso acaba comprometendo a economia. Espero que isso chegue na bomba, né? Porque muitas vezes também é dado desconto e o consumidor acaba pagando o mesmo preço.
3: A subvenção entrou em vigor em 1º de junho. Valerá até 31 de dezembro e substitui medidas anteriores. A medida provisória precisa ser analisada pelo Congresso Nacional.
1: E as companhias aéreas que operam voos regulares no Brasil também podem contar com um reforço bilionário no caixa. O Congresso vai analisar outra medida provisória que destina R$1 bilhão para financiar o capital de giro dessas empresas.
2: O objetivo é dar suporte às operações do setor, garantindo recursos para despesas essenciais e manutenção das atividades. O crédito extraordinário será administrado sob supervisão do Ministério da Fazenda e já está disponível.
1: O que é decidido no Congresso pode acabar no Supremo Tribunal Federal. E neste mês, temas que mobilizam parlamentares e dividem opiniões também estarão no centro dos julgamentos da Corte.
2: Entre os assuntos, a responsabilidade das plataformas digitais por conteúdos publicados na internet. A reportagem é de Márcio Maturana.
6: Nesta quarta-feira, dia 10, a Corte deve julgar recursos contra a decisão que ampliou a responsabilidade das plataformas digitais no julgamento sobre o Marco Civil da internet. No dia 17 está na pauta o prazo de 24 meses dado pelo ministro Flávio Dino para o Congresso regulamentar a mineração em terras indígenas. O Senado tem um grupo de trabalho sobre isso, que é presidido pela senadora Tereza Cristina, do PP de Mato Grosso do Sul.
7: O que nós não podemos mais conviver é com essa situação de infratores que invadem as terras indígenas, fazem o garimpo, na verdade, né? E ninguém ganha nada com isso. Nem os povos indígenas, nem o Estado.
6: E para o dia 24 está marcado o julgamento do Supremo Tribunal Federal, que discute o vínculo de trabalho entre motoristas e entregadores com plataformas digitais, a condição chamada de uberização.
1: Durante a pandemia de Covid-19, profissionais da segurança pública também estiveram nas ruas, mantendo serviços essenciais e atuando diretamente no enfrentamento da crise sanitária.
2: Agora o Senado pode ampliar um benefício já concedido aos trabalhadores da saúde, garantindo indenização para policiais, guardas e bombeiros que morreram ou ficaram permanentemente incapacitados em razão da atuação na linha de frente da pandemia. Os detalhes com Bruno Lourenço.
8: O projeto original que está pronto para ser votado na Comissão de Segurança Pública do senador Marcos Duval do Avante do Espírito Santo foi apresentado no auge da crise sanitária em 2020 e pedia a criação de uma pensão especial para os dependentes dos profissionais da linha de frente. Naquela época, o senador destacava o drama de policiais e profissionais da saúde que iam para o trabalho sem saber se voltariam e de suas famílias.
9: É um amparo de toda a sociedade, um reconhecimento de toda a sociedade desse trabalho, porque hoje, caso aconteça alguma coisa com ele, não não é considerado acidente de trabalho, simplesmente uma morte natural. A família acaba não tendo a segurança, os benefícios que a família tem que ter numa profissão como essa, que você vai para o trabalho e não sabe se volta.
8: O relator da matéria, senador Márcio Bittar, do PL do Acre, atualizou o projeto para levar em conta a lei aprovada pelo Congresso Nacional em 2021, que garantiu uma compensação financeira paga pela União aos profissionais de saúde incapacitados pela Covid-19 ou aos seus herdeiros em caso de óbito. O substitutivo apresentado por Bittar estende os mesmos direitos e valores aos agentes de segurança pública, como policiais de todas as corporações, guardas municipais, bombeiros, agentes de trânsito e guardas portuários.
1: E o combate à criminalidade e à proteção do patrimônio público estarão entre os destaques das comissões do Senado nesta semana.
2: Na pauta, propostas que endurecem as punições para o furto de combustíveis e ampliam o tempo máximo de internação de menores envolvidos em atos infracionais graves. Saiba mais com a repórter Marcela Cunha.
10: Na terça-feira, a Comissão de Serviços de Infraestrutura pode votar uma proposta que endurece a punição contra o furto e o roubo de combustíveis, com penas de 4 a 10 anos de reclusão. E na Comissão de Segurança Pública, uma proposta aumenta o tempo máximo de internação de adolescentes que cometerem atos infracionais graves, especialmente os equivalentes a crimes hediondos. Hoje, pelo ECA, a internação não pode passar de 3 anos, como lembrou o senador Fabiano Contarato, do PT do Espírito Santo.
11: Não é razoável, por exemplo, hoje, se um rapaz de 17 anos, 11 meses e 29 dias, ele estuprar e matar e ocultar o cadáver, ele vai ficar no máximo 3 anos.
10: Na quarta, a Comissão de Constituição e Justiça analisa o projeto que facilita a cobrança da pensão alimentícia e outro que amplia o prazo para vítimas de crimes sexuais cometidos na infância ou na adolescência pedirem indenização na justiça. Já na Comissão de Ciência e Tecnologia, destaque para o projeto que reforça a proteção de dados pessoais para reduzir o risco de vazamentos e uso indevido de informações dos cidadãos por empresas e órgãos públicos.
1: Já no plenário, estão na pauta desta semana medidas que ampliam a proteção aos trabalhadores domésticos resgatados de situação análoga à de escravidão.
2: A renegociação de dívidas de produtores rurais e a definição de novas regras para atividades de inteligência no país também estão na pauta. Repórter Pedro Pincer.
12: Na terça-feira, pode ser analisado o projeto que estabelece novas medidas de proteção e acolhimento para trabalhadores resgatados de condições análogas à escravidão. A ideia é ir além da punição aos infratores e assegurar o acolhimento estrutural das vítimas, com acesso facilitado a benefícios sociais, acompanhamento psicossocial e políticas de qualificação e inserção no mercado de trabalho. Outra novidade, segundo o senador veneziano Vital do Rego, do MDB da Paraíba, é o combate à exploração no ambiente doméstico.
13: O trabalho doméstico tradicionalmente invisibilizado nas políticas públicas e na fiscalização estatal. O projeto reconhece que esse setor apresenta riscos específicos de exploração em razão do isolamento do local de trabalho, da assimetria de poder entre empregador e empregado e da naturalização histórica de práticas abusivas.
12: Já na quarta-feira, o plenário analisa a criação de uma linha especial de crédito com recursos do Fundo Social do Pré-Sal para a renegociação de dívidas de produtores rurais. O relator, senador Renan Calheiros, do MDB de Alagoas, afirmou que o texto foi ajustado para impedir que a regulamentação da proposta crie exigências excessivas ou restrições que dificultem a sua aplicação. Constam ainda da pauta da semana o projeto que estabelece diretrizes para as atividades de inteligência no Brasil e o texto que cria a política de governança da administração pública federal.
1: E motoristas com bom histórico no trânsito já podem contar com uma novidade na renovação da Carteira Nacional de Habilitação. Entrou em vigor a renovação automática da CNH para condutores sem infrações sujeitas à pontuação nos últimos 12 meses.
2: A medida reduz etapas burocráticas, mas mantém a exigência dos exames médicos obrigatórios, retomada pelo Congresso Nacional. A nova lei também prevê a criação de um teto nacional para o valor desses exames, que será definido pela Secretaria Nacional de Trânsito. Com a edição de Paula Groba e trabalhos técnicos de João Lira, o Jornal do Senado fica por aqui. Acompanhe agora as notícias da Câmara dos Deputados. Boa noite.
1: Boa noite e até amanhã.

0: Câmara dos Deputados.
1: Deputados aprovam convenção da OIT sobre segurança e saúde no trabalho.
2: Câmara cria cadastro de pesquisa sobre drogas experimentais contra o câncer.
1: Relatório final sobre o combate à misoginia deve ser apresentado na quarta.
2: Projeto que altera código de mineração já pode entrar na pauta do plenário.
1: Boa noite. O plenário da Câmara pode votar projeto criticado pelo governo que altera o Código de Mineração. O repórter Antônio Vital nos conta como está a discussão.
3: Ganhou o regime de urgência e pode ser votado a qualquer momento no plenário da Câmara, projeto que altera diversos pontos da legislação da mineração. Entre outras medidas, o texto amplia o conceito de garimpeiro e cria um leilão social, que vai ofertar áreas de menor volume de minérios e pode beneficiar cooperativas de garimpeiros, que terão prioridade no processo de autorização. A lei atual define a garimpagem como trabalho individual que utiliza instrumentos rudimentares, aparelhos manuais ou máquinas simples. A nova definição prevê que a atividade não depende da técnica utilizada ou do tamanho da produção. A proposta foi apresentada por um grupo de trabalho criado em 2022 para propor mudanças no Código de Mineração. O projeto é assinado pelo deputado Felipe Barros, do PL do Paraná, coordenador do grupo. A justificativa é que o projeto dá mais agilidade ao processo de mineração. Um dos pontos permite que o plano de aproveitamento econômico da jazida levará em conta apenas questões de salubridade e segurança e não vai abranger o método utilizado no garimpo e beneficiamento. Outro dispensa licenciamento ambiental para pesquisa se a tecnologia usada não provocar impactos significativos. O regime de urgência provocou discussão no plenário. O governo se manifestou contra a proposta e pediu mais discussão antes da votação, como disse a deputada Érica Cocai, do PT do Distrito Federal.
4: Esse projeto é para legalizar o garimpo. E legalizar o garimpo sem regras. Nós, o Brasil inteiro, viu o desastre que houve no território Yanomami pela ação sem regras do próprio garimpo. Porque não dá para ficar todo o tempo passando a boiada, porque meio ambiente é fundamental para a própria soberania. Mas nós também temos a posição do Ministério do Planejamento, da Casa Civil, do governo, contra esta proposição. Não dá para liberar como está se propondo o garimpo sem regras.
3: Já o deputado Joaquim Passarinho, do PL do Pará, relator do grupo de trabalho que apresentou a proposta, defendeu as mudanças na lei de mineração. Segundo ele, o objetivo é permitir que pequenas empresas atuem no setor.
5: No nosso projeto, não há nenhum tipo de restrição ao meio ambiente, não há nenhum tipo de facilitação, não há anuência prévia, não há tácita, não há nada disso. Pelo contrário, o que nós estamos tentando é tirar da mão de 5, 6 empresas, umas nacionais, outras internacionais, que detêm quase todo o subsolo nacional pesquisado. Está na mão de 5 empresas. E essas empresas não dão anuência para as menores empresas trabalharem. E o subsolo brasileiro, ele é do povo brasileiro.
3: Com o regime de urgência, o projeto que altera diversos pontos da legislação sobre mineração pode ser votado diretamente no plenário da Câmara sem passar pela análise das comissões permanentes da Casa. Da Rádio Câmara de Brasília, Antônio Vital.
0: Relações Exteriores.
2: Pastor Henrique Vieira, do PSOL do Rio de Janeiro, protocolou no STF um pedido de inclusão de novas lideranças da oposição em inquérito que busca esclarecer a atuação de políticos brasileiros contra instituições e contra a soberania nacional junto ao governo dos Estados Unidos.
1: Pastor Henrique Vieira defende uma apuração técnica sobre reuniões ocorridas no país norte-americano. O deputado suspeita que a taxação a produtos nacionais e os ataques ao sistema de pagamento instantâneo PIX é fruto de pressão dessas lideranças.
2: José Medeiros, do PL de Mato Grosso, critica a condução da política externa do governo federal. De acordo com o parlamentar, o executivo cria atritos com o governo dos Estados Unidos para desviar o foco das críticas e dos vários problemas nacionais.
1: José Medeiros alega que possíveis taxações contra produtos brasileiros resultam de uma investigação sobre práticas comerciais consideradas prejudiciais aos Estados Unidos. Ele reitera que as novas taxas não têm relação com qualquer atuação de parlamentares da oposição.
0: Educação.
2: Comissão aprova projeto que autoriza o uso de escolas para atividades da comunidade no entorno. A reportagem é de Júlia Lopes.
6: Quadra, auditório e sala de aula poderão ser usados pela comunidade fora do período letivo. A Comissão de Educação aprovou o projeto de lei que permite às comunidades utilizarem os prédios escolares para a prática de exercícios e atividades de lazer. Pelo texto, a direção de cada instituição será responsável pela autorização e quem solicitar o uso deverá assinar um termo de responsabilidade sobre o patrimônio escolar. Além disso, a utilização dos espaços não poderá interferir no funcionamento regular da escola durante o período letivo, nem em atividades extracurriculares. O relator da proposta, deputado Luiz Fernando Vampiro, do MDB de Santa Catarina, destacou que, em muitos casos, esses espaços são os únicos disponíveis na comunidade para a realização dessas atividades.
7: Porque em algumas cidades do Brasil, nós temos um ginásio, por exemplo, de uma escola que é único naquela cidade e por uma briga política de alguma coisa não pode ser utilizado pela comunidade. Esse é o objetivo dessa lei, é colocar como base nacional a autorização de prédios públicos para a utilização do seu entorno onde está inserido.
6: O projeto prevê a realização de atividades formativas, científicas, culturais e esportivas com o objetivo de integrar a comunidade escolar, incluindo as famílias dos estudantes e moradores do entorno de cada escola. O texto estabelece ainda que atividades com fins lucrativos só poderão ser autorizadas se forem realizadas por entidades públicas ou de caráter social ou filantrópico, com finalidade social comprovada. O deputado professor Reginaldo Veras, do PV do Distrito Federal, que participou da discussão da proposta, explica na prática como essa medida já acontece nas comunidades do Distrito Federal.
8: Até às 23 horas do sábado e do domingo, a quadra é utilizada ininterruptamente pela comunidade, porque simplesmente, senhoras e senhores, não tem outro espaço de lazer. E o grande barato, a gente dialogando com a galera que usa para jogar o futebol, a gente ainda faz os mutirões para que eles façam a pintura, para que eles mantenham o espaço.
6: A proposta, que busca promover a integração entre a escola e a comunidade e altera a lei de diretrizes e bases da educação nacional, segue agora para análise na Comissão de Constituição e Justiça. Da Rádio Câmara de Brasília, Júlia Lopes.
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10: Saúde.
11: Câmara aprova projeto que cria cadastro de pesquisas sobre drogas experimentais para tratar o câncer. A repórter Sofia Peçanha nos conta como deve funcionar.
12: A Câmara dos Deputados aprovou o projeto que cria o Banco Nacional de Combate ao Câncer. O objetivo é divulgar em todo o país, de forma sistematizada, os protocolos abertos de pesquisa de drogas experimentais em oncologia, já validadas pelas normas de ética médica. Segundo dados da Organização Mundial da Saúde, no ano passado, o câncer foi a segunda doença responsável pelos óbitos registrados, juntamente ao grupo de doenças cardiovasculares e as doenças do aparelho respiratório. Nesse cenário, o projeto pretende democratizar os novos tratamentos, tornar os protocolos experimentais amplamente conhecidos pela comunidade médica e pelo público em geral e humanizar os canais de acesso aos medicamentos e tratamentos, como ressaltou a deputada Rosângela Moro, de São Paulo, relatora na Comissão de Saúde.
13: A centralização dessas informações democratiza o acesso a novas opções de tratamento, fortalece a pesquisa clínica no país.
12: As pesquisas serão disponibilizadas ao público em geral, aos profissionais de saúde previamente registrados e às centrais de regulação de consultas de cada estado. Os dados coletados serão organizados e ordenados pelos ministérios das áreas da saúde e da ciência e tecnologia, ou por outro órgão indicado por estes ministérios. Médicos e demais profissionais poderão dispor de uma base de dados diversificada, atualizada, gratuita e de fácil acesso. Assim, a equipe médica ampliará o leque de alternativas de tratamento, potencializando as possibilidades de recuperação de cada paciente, como destacou a deputada Rosângela Moro.
13: Permitirá que profissionais de saúde e pacientes tenham acesso a tratamentos inovadores, aumentando as chances de sucesso terapêutico e possibilitando a escolha dos tratamentos mais adequados ao tipo de câncer.
12: As informações disponibilizadas no banco de dados deverão estar habilitadas pela Comissão Nacional de Ética em Pesquisa e pela Agência Nacional de Vigilância Sanitária. O projeto que cria o Banco Nacional de Combate ao Câncer será analisado em seguida pelo Senado, caso não haja recurso para análise no plenário. Da Rádio Câmara de Brasília, Sofia Peçanha.
0: Desenvolvimento Regional.
2: Ricardo Maia, do MDB, registra visita que fez a vários municípios no interior da Bahia. O parlamentar cumprimenta a população e lideranças locais, especialmente das cidades de Tucano, Ouriçangas, Queimadas e Cansanção.
11: Ricardo Maia destaca seu retorno à cidade de Araci depois de uma ausência de 2 anos relacionada à morte de seu irmão. Ele ressalta que, mesmo distante, continuou enviando recursos para a compra de viaturas, ambulâncias, tratores e para a construção de quadras esportivas, entre outras iniciativas.
0: Trabalho.
2: Câmara aprova a Convenção da Organização Internacional do Trabalho sobre Segurança e Saúde no Trabalho. As informações com a repórter Daniele Lessa.
10: A Câmara dos Deputados aprovou o projeto que aprova o texto da Convenção 187 da Organização Internacional do Trabalho, a OIT, sobre o marco promocional para a segurança e a saúde no trabalho. O texto da convenção foi adotado pela OIT em 2006 e busca promover a melhoria das condições de segurança e saúde no trabalho, com ações para prevenir lesões, doenças e mortes relacionadas à atividade profissional. A mensagem presidencial que encaminhou o texto ao Congresso destaca que a segurança e a saúde no trabalho passaram a ser reconhecidas pela OIT como parte dos princípios e direitos fundamentais no mundo do trabalho. Segundo o documento, a proteção à vida, à saúde e à integridade física dos trabalhadores é um direito humano básico. A convenção prevê que os países que ratificarem o texto adotem uma política nacional, com programas nacionais de segurança e saúde no trabalho. Essas medidas devem ser construídas em consulta com organizações representativas de empregadores e trabalhadores. O texto também valoriza a criação de uma cultura de prevenção para reduzir riscos no ambiente de trabalho. Ao defender a proposta, o deputado Hildo Rocha, do MDB do Maranhão, argumentou que aumentar a segurança no trabalho melhora a produtividade das empresas.
14: Para que nós possamos criar um ambiente de trabalho mais seguro, mais saudável, e isso favorece, logicamente, a nossa economia brasileira, melhora, sem dúvida nenhuma, o custo Brasil, porque vai aumentar a produtividade.
10: Hildo Rocha disse ainda que o aumento da produtividade torna as empresas brasileiras mais atrativas para investimentos. O deputado Marcel Van Hatten, do Novo, do Rio Grande do Sul, encaminhou o voto contra a proposta, por considerar que o texto da convenção interfere no trabalho do parlamento.
15: Com tratados internacionais que afetam a nossa soberania. O Novo orienta contra. Afeta a nossa legislação nacional e a capacidade do parlamento decidir o que é melhor para o trabalhador.
10: O plenário da Câmara aprovou também mais 2 acordos internacionais. O protocolo de Montevidéu sobre compromisso com a democracia no Mercosul estabelece medidas a serem tomadas pelos países participantes em caso de ruptura da ordem democrática, incluindo fechamento de fronteiras e sanções políticas e diplomáticas. Também foi aprovado acordo com a Venezuela para a cooperação em ciência e tecnologia espacial, em projetos nas áreas de observação do território, telecomunicações, tecnologias e dados espaciais. O Brasil já mantém acordos similares com a Argentina, Peru e Colômbia. A Convenção da Organização Internacional do Trabalho sobre Segurança e Saúde no Trabalho e os 2 acordos internacionais agora serão analisados no Senado. Da Rádio Câmara de Brasília, Daniele Lessa.
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0: Direitos Humanos.
11: O relatório
1: relatório final do Grupo de Trabalho sobre Combate à Misoginia deve ser apresentado na próxima quarta-feira. O repórter Murilo Souza adianta um pouco de como foi a última discussão do GT.
16: A Câmara dos Deputados encerrou a fase de audiências públicas do Grupo de Trabalho que analisa o projeto de lei que equipara a misoginia, definida como ódio ou aversão às mulheres, ao crime de racismo. O texto prevê penas de 2 a 5 anos de prisão para combater discursos de ódio e a discriminação baseada na crença da supremacia masculina. A coordenadora do colegiado, deputada Tabata Amaral, do PSB de São Paulo, anunciou que o foco agora está em receber sugestões técnicas para construir a versão para a votação.
17: O nosso trabalho está longe de ter terminado. A gente está agora numa fase muito importante de acolher as contribuições técnicas, de sugestões de alteração do texto que a gente está analisando. Então, por favor, me procurem, procurem a equipe do meu gabinete, a secretaria do nosso grupo de trabalho, para que a gente possa fazer esse esforço difícil, complexo, mas necessário, de tentar, não sei se consensuar, mas com certeza consolidar as contribuições para que a gente possa avançar.
16: A última audiência pública reuniu juristas, pesquisadores e representantes de embaixadas para avaliar a eficiência jurídica da proposta. O objetivo é assegurar que os novos mecanismos possam ser aplicados de forma prática pelo sistema de justiça e estejam alinhados com os princípios da Constituição Federal, como a liberdade de expressão e a dignidade humana. Segundo a deputada, o relatório final do colegiado será apresentado na próxima quarta-feira. Durante a reunião, representantes estrangeiros compartilharam as experiências de seus países. Simon Fairweather, conselheiro político da Embaixada Britânica, explicou que o Reino Unido incluiu o sexo na lista de motivações de crimes de ódio. Pela legislação britânica, se um crime for motivado por hostilidade baseada no sexo, a pena se torna mais severa. Ele também destacou ações voltadas

0: integrar o sistema penal. Ela rebateu críticas de que o texto criaria um conceito vago e explicou que a proposta segue a mesma lógica das leis que já punem o racismo e a homotransfobia. O projeto de lei que criminaliza o ódio contra mulheres já foi aprovado pelo Senado e, se for aprovado pela Câmara dos Deputados sem alterações, poderá seguir diretamente para a sanção presidencial. Da Rádio Câmara de Brasília, Murilo Souza.
1: Segurança Pública.
2: Coronel Ulisses, do União do Acre, relata sua experiência de mais de 30 anos na segurança pública para apoiar a classificação do PCC e do Comando Vermelho como organizações terroristas. Segundo ele, as facções espalham medo nas comunidades, dominam territórios e impõem regras.
3: Para Coronel Ulisses, o governo federal é tolerante com o crime organizado e, por isso, resiste contra a classificação dos grupos criminosos como terroristas. O deputado entende que só o endurecimento das leis é capaz de desestimular a criminalidade e ampliar a proteção aos cidadãos.
2: Delegado Éder Mauro, do PL, critica a condução da segurança pública no Pará diante do avanço de organizações criminosas no estado. Ele relata que comerciantes de Belém têm sido ameaçados por criminosos que cobram taxas para permitir o funcionamento de estabelecimentos.
3: Delegado Éder Mauro responsabiliza o grupo político que comandou o governo estadual nos últimos anos. Ele também contesta a eficácia da PEC da Segurança Pública, que busca centralizar as ações no governo federal. O deputado entende que os estados precisam de mais autonomia.
2: Termina agora o jornal Câmara dos Deputados, produzido pela Rádio Câmara, com trabalhos técnicos de Wellington Teles e apresentação de Val Monteiro e Luciana Vieira. Uma boa noite para você.
3: Você fica com as notícias do Tribunal de Contas da União. Boa noite.
1: Minuto do TCU.
4: Nesta quarta-feira, dia 10 de junho, o Tribunal de Contas da União vai apreciar as contas do presidente da República relativas ao exercício financeiro de 2025. A sessão será transmitida ao vivo pelo canal oficial do TCU no YouTube a partir das 10 horas da manhã. A prestação de contas é analisada anualmente pelo Tribunal e reúne informações sobre...
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0: chegando por aqui com o nosso território sertanejo de hoje, segundando, turma do chapéu, bora lá, hein? Segundando em mais uma semaninha daquele jeito que a gente ama, né? Bora curtir modão com alegria, com mais emoção, e a gente começa com ele, Gustavo Lima, Retrovisor.
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0: fica feliz, dá um grito!
1: Country Beach! Eita, Rio Negro e Solimões, pense em mim. Toma, bebê! Desse jeitinho aí, hein? Sentiu a pressão? Como é que vai ser? Pois é. Vem curtir, sintoniza, pede seu som, pede a sua moda. Bora lá, porque segundo tem mais uma semaninha pra gente poder aproveitar aqui, ó, sempre no volume máximo, curtindo Território Sertanejo.
2: Programa Território. 8h26.

0: Boa noite. É um prazer estar na mesma sintonia. É bom ter você em nossa companhia.
1: Oito e trinta e um.
2: Eita, trem bom, hein, Simoa? É por você que canto. Vai, Fred e Fabrício, canta esse clássico pra gente aqui no território.
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0: Oi, Guilherme, tô bem melhor. Isso é território sertanejo sacudindo o Brasilzão, fazendo a poeira levantar aqui, bebê. Tá pensando o quê, hein? Que não tem preguiça, não, pai. Simbora. Ó, pedidomusical.com.br. Carlos Alexandre, turminha boa de poté com a gente. Simbora, Minas Gerais. Obrigado pela companhia sempre, viu?
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2: 8:44.

0: dela.
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2: A mãe tá um por aqui.
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2: Eita, chicotinho que estrala, pai. Cê tá doido, chora viola, canta coração. Aqui é moda com alegria, é moda derramada, que judia, que maltrata, tem aquele batidão animado. Tem tudo que você gosta pra curtir sempre aqui, ó, na mais ouvida da cidade. Bora, chama na bota que agora tem Diego e Arnaldo com Diego e Vitor Hugo, hein?
4: Isso é Diego e Arnaldo e Diego e Vitor Hugo, ao vivo em Goiânia.